0: reforma tributária. Cleide Lopes.
1: Elas poderão optar como irão recolher o imposto sobre bens e serviços e a contribuição sobre bens e serviços.
2: Campanha alerta passageiros sobre consequências de atos de indisciplina em voos e aeroportos.
0: E vamos falar também dos direitos dos viajantes.
2: ANAC Passageiros recebe relatos contra empresas aéreas. Yuri Sherman, gerente da agência, destaca o serviço.
3: É muito importante a gente estimular a utilização da nossa plataforma como uma alternativa mais rápida, mais célere e mais resolutiva até do que o Poder Judiciário.
0: E hoje na apresentação da Voz do Brasil, Luciana Vasconcelos e Luciano Seixas.
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0: O governo reuniu especialistas e gestores para discutir os efeitos das apostas online, nas chamadas bets, na vida dos brasileiros.
2: A ideia é fornecer subsídios para novas medidas na regulamentação do setor.
0: Participaram da primeira reunião entidades ligadas à saúde, indústria, comércio, setor artístico e cultural e crianças e adolescentes.
4: Um dos tópicos foi o impacto das bets na saúde brasileira. A regulamentação da propaganda foi elencada como alternativa a este problema. O ministro da Saúde, Alexandre Padilha, classificou o vício em jogos online como um problema de saúde pública e destacou que o Sistema Único de Saúde oferece atendimento online para ludopatas.
5: Quando a pessoa entra no meu SUS digital, solicita a consulta e começar o plano terapêutico, tem um conjunto de psicólogos e psicólogas que vão atender essa pessoa, pelo menos 10 consultas. Depois você pode renovar esse plano para mais 10 consultas, pode continuar a consulta.
4: Leandro Domingos Teixeira, vice-presidente financeiro da Confederação de Bens, Serviços e Turismo, CNC, destacou o impacto das bets sobre o comércio brasileiro e defendeu tributação e limitação do número de plataformas no país.
6: Defendemos uma rigorosa fiscalização sobre os jogos online, ampliando a tributação incidente, já que a atividade que exerce são nocivas à saúde dos apostadores e também à economia popular.
4: Nem as crianças escapam dos riscos envolvendo as apostas online, como destaca Maria Melo, coordenadora do programa Criança e Consumo do Instituto Alana.
7: As plataformas de aposta replicam de forma ainda mais agressiva a mesma lógica de exploração comercial que a gente vê nas redes sociais hoje, que é baseada em desenho viciante, recompensa variável, gamificação e muitas vezes o uso de crianças como vetor de marketing. O uso de influenciadores mirins de até 6 anos de idade.
4: Os participantes da reunião também apresentaram como sugestão a proibição das plataformas de jogos online no país, a criação de programas de saúde mental nas empresas, implantação de estratégias de fiscalização e monitoramento dos sites de aposta, principalmente os ilegais. As propostas serão estudadas pelo governo e servirão de base para as políticas de regulamentação das bets no país. Reportagem Graziele Bezerra.
2: O produto interno bruto brasileiro cresceu 0,5%.
0: O indicador mede o valor de todos os bens e serviços produzidos pelo país.
8: O produto interno bruto, PIB, que mede a soma de todos os bens e serviços produzidos no país, cresceu 0,5% no segundo trimestre de 2026. Os dados são do Instituto Brasileiro de Geografia e Estatística, IBGE. Foram movimentados 3 trilhões e 400 bilhões de reais no segundo trimestre. O principal crescimento foi no setor agropecuário, impulsionado pelo desempenho da pecuária e da produção de alimentos como café e soja. O coordenador de contas nacionais do IBGE, Ricardo Moraes, detalha os setores que tiveram destaque.
9: O produto interno bruto cresceu 0,5% no segundo trimestre em relação ao primeiro trimestre de 2026. Na série com ajuste sazonal, os maiores destaques foram a extrativa mineral, com crescimento de 3,4%, a agropecuária, com 2,8%, e os serviços de informação e comunicação, com crescimento de 2,1%.
8: Entre os demais setores que apresentaram resultados positivos, o setor de serviços cresceu 0,2% e a indústria avançou 0,1% na comparação com o trimestre anterior. A economista Maria de Lourdes Molo explica o que significa esse índice.
10: E é o valor total da produção de bens e serviços finais que são obtidos pelo país em território nacional em determinado período de tempo, geralmente 1 ano. Em geral, a produção é medida em unidades monetárias. Ele representa tudo que a economia produz, que para essa produção existem empregos, existem salários, existem lucros. As rendas das pessoas são geradas a partir da geração desse produto.
8: Também foi registrado o crescimento do PIB em relação ao ano passado. Na comparação com o segundo trimestre de 2025, o índice teve alta de 2%. Reportagem Márcia Fernandes.
2: A implantação da reforma tributária está dando mais um passo.
0: A partir de hoje, pequenas empresas devem optar pelo Simples Nacional e a forma de recolhimento do IBS e da CBS em 2027.
2: O prazo vai até 30 de setembro.
11: Micro e pequenas empresas enquadradas no Simples Nacional terão uma nova decisão tributária para tomar ainda em 2026. Entre os dias 1º e 30 de setembro, elas poderão optar como irão recolher o imposto sobre bens e serviços e a contribuição sobre bens e serviços no primeiro semestre de 2027. Pela nova regulamentação, as empresas poderão continuar recolhendo o IBS e o CBS dentro da guia única do Simples Nacional ou optar pelo chamado regime regular, no qual os dois tributos serão calculados e pagos separadamente. A escolha pelo regime regular não significa sair do Simples Nacional. A empresa continuará no regime simplificado para os demais tributos, mas seguirá regras próprias para calcular e pagar o IBS e CBS. A microempresária do ramo de alimentação do Rio Grande do Sul, Carolina Kader, disse que ainda não fez a opção, mas vai decidir com o seu contador a melhor opção.
12: Eu acho que para isso a gente tem que ter, enquanto empresário, orientação contábil, assim, né? Para poder fazer essa escolha e optar pela melhor forma de fazer essa declaração tributária.
11: O contador Reginaldo Moraes da Silva destaca a importância dessa opção.
13: O IBS, o CBS, ele vem com a reforma tributária, tá? Tá mudando dois impostos, o PIS e o COFINS. Eles deixarão de existir num processo de transição a partir do ano que vem. E aí, o que acontece? Com essa mudança, o IBS e o CBS, que é o IBS, que é o de serviço, e o CBS, que é o de comércio, basicamente, né? A gente vai conseguir aproveitar crédito dos nossos fornecedores.
11: As empresas que fazem parte do Simples Nacional continuarão enquadradas automaticamente. Reportagem Cleide Lopes.
2: Para o empresário individual, não mudou o prazo. O período de solicitação de opção para se tornar ou permanecer sendo MEI permanece em janeiro.
0: E se você tem dúvidas, acesse ainda o site gov.br/Receita Federal.
2: E uma dica, no YouTube da Receita tem um vídeo que pode ajudar o pequeno empresário na hora da escolha.
0: Empresas brasileiras que tiveram as exportações afetadas pelas novas tarifas dos Estados Unidos podem ter mais tempo para cumprir compromissos tributários.
2: O Ministério do Desenvolvimento, Indústria, Comércio e Serviços regulamentou a prorrogação por mais um ano do chamado drawback suspensão.
0: O regime suspende o pagamento de tributos na compra ou importação de insumos usados na produção de bens destinados à exportação.
2: Na prática, a empresa assume o compromisso de exportar o produto dentro de um prazo determinado. E é justamente esse prazo que poderá ser ampliado.
0: Só no mês de julho, a aviação civil brasileira registrou quase 12 milhões de viajantes em voos nacionais e internacionais.
2: Desse total, cerca de 9 milhões e 100 mil foram em voos domésticos, um crescimento de 1,9% em relação ao mesmo período do ano passado.
0: E é nesse cenário, com tanta gente viajando para dentro e fora do país, que foi lançada a campanha para alertar passageiros sobre consequências de atos de indisciplina em voos e aeroportos.
2: Para se ter uma ideia, o Brasil registrou 881 casos de indisciplina no transporte aéreo entre janeiro e junho desse ano.
0: 154 episódios estão inseridos em categoria 3 de resolução da ANAC, Agência Nacional de Aviação Civil. Isso significa que a ocorrência pode comprometer a segurança operacional.
2: Para conhecer melhor a resolução da ANAC, que cria regras para atos de indisciplina nos aeroportos e a bordo, vá em pareceexagero.com.br.
0: Agora a gente vai falar sobre os direitos dos passageiros. E a ferramenta ANAC Passageiros, que ajuda a orientar usuários e mediar reclamações contra companhias aéreas.
2: Sobre o assunto, conversamos com Yuri Sherman, gerente de regulação das relações de consumo da ANAC. Acompanhe. Olá, nós estamos com Yuri Sherman, gerente de regulação das relações de consumo da ANAC. Boa noite, muito obrigada pela sua presença aqui na Voz do Brasil.
3: Boa noite, Luciano.
2: Yuri, vamos começar falando qual é o papel da ANAC na proteção dos passageiros.
3: Obrigado pela oportunidade de esclarecer, Luciana. Essa nossa atuação, ela se dá por duas frentes. Tá? Uma frente voltada a garantir um ambiente econômico favorável à vinda de novas empresas, para que a gente tenha mais concorrência no nosso setor. E no fim do dia, mais concorrência é bom para o consumidor, né? Gera mais oferta de serviços, mais oferta de produtos, mais opções de tarifas para os passageiros. E a gente tem uma segunda frente, que é diretamente voltada à garantia de direitos essenciais aos passageiros. Isso se dá não só por meio da nossa norma, mas pela nossa atuação fiscalizatória, né? Onde a gente tem ali uma atuação nos aeroportos, a gente acompanha remotamente também o cumprimento dos deveres das empresas. A gente tem também uma atuação de educação para o consumo, né? Para que os passageiros conheçam seus direitos, conheçam seus deveres. E ainda nessa linha de garantir direitos, a gente cria um ambiente propício à resolução de conflitos de consumo.
0: Como é que a agência tem atuado para prevenir problemas e estimular a solução desses possíveis conflitos?
3: Num primeiro momento, Luciano, por meio da fiscalização. Né? Por meio da fiscalização que a gente vai ali a campo, né? Que as empresas veem que a gente está atuante, né? Que a gente está ali acompanhando o que elas estão fazendo. As empresas veem que cumprir as regras é fundamental, né? É necessário. Agora, o transporte aéreo, ele é muito complexo, né? Tem várias complexidades no transporte aéreo e, por isso, intercorrências podem acontecer. No caso de intercorrências, você só fiscalizar, você só punir, não resolve os problemas individuais, né? E é daí que vem a nossa atuação voltada à resolução de conflitos. E a gente faz isso tanto pelo monitoramento do saque das empresas, né, vendo como que as empresas estão respondendo ali no saque, como que os atendentes das empresas estão preparados para responder às demandas dos passageiros. E a gente faz isso também por meio de uma plataforma de resolução de conflitos, que é o ANAC Passageiro.
2: Bem, Yuri, falando em conflitos, nós ouvimos alguns passageiros que tiveram problemas durante a viagem. Uma delas foi a Amanda Evangelista, que teve problema com a bagagem. Vamos ouvir?
14: Oi, meu nome é Amanda, eu tenho 35 anos, sou residente de Brasília. Recentemente, voltando de Foz do Iguaçu, no Paraná, eu despachei a minha mala pela companhia aérea e, chegando no destino, chegando em Brasília, eu verifiquei que itens da minha mala, como perfume, tinham sido roubados, furtados de dentro da minha mala, enquanto a mala estava sob responsabilidade da companhia aérea e do aeroporto, já que ela não estava comigo. Eu queria saber o que fazer nesses casos.
2: Yuri, o que a gente pode falar para Amanda?
3: Bom, em primeiro lugar, a gente está diante de um cometimento de um crime, né? Então é imprescindível que a Amanda registre a ocorrência policial, né, para que tenha a devida apuração policial. E registrada a ocorrência, ela precisa fazer um protesto junto à empresa aérea na primeira oportunidade, né? Então, assim que ela verificou que tinha algum item faltando na sua bagagem, ela faz o protesto junto à empresa aérea e aguarda a resolução. Caso a empresa não resolva o problema, né, considerando que a empresa tem a obrigação de reembolsar por esses itens surrupiados, né, pela violação da bagagem, aí a Amanda pode registrar uma reclamação na plataforma ANAC Passageiro e lá a empresa vai responder e a ANAC também vai monitorar toda essa situação em âmbito coletivo, né?
0: Tá certo. Tem também aqui a reclamação da Ana Cláudia Ferraz sobre atrasos de voos. Vamos ouvir.
15: Oi, meu nome é Ana Cláudia Ferraz, moro em Rio Branco, no Acre. Recentemente tive um problema num voo que a gente teria que embarcar meia-noite, né, no horário Acre, e embarcamos, só que permanecemos 3 horas dentro da aeronave, porque a aeronave apresentou problemas. Depois de 3 horas, eles

0: situação a passageira estivesse dentro da aeronave, né, e permanecido lá durante 3 horas, depois de 2 horas a empresa deveria ter fornecido essa assistência material de alimentação e, resolvida ali a questão da reacomodação em outro voo, deveria encaminhar os passageiros ou para o hotel, né, para que aguardasse ali, né, como, pelo que eu entendi, houve pernoite, ou encaminhar os passageiros para sua residência e depois também custear o retorno do passageiro até o aeroporto.
1: E agora ela pode fazer uma reclamação no ANAC Passageiros?
0: É imprescindível que ela faça uma reclamação no ANAC Passageiro, tá, Luciana? A nossa plataforma é uma plataforma que propicia a resolução de conflitos individuais. Então ela vai registrar uma reclamação, a empresa vai ter até 10 dias para responder e depois disso o passageiro vai avaliar como que foi essa resposta da empresa. E a ANAC está ali nos bastidores acompanhando tudo, né, vendo como que em âmbito coletivo se dá essa atuação das empresas, onde que as empresas estão pecando, como que a gente vai utilizar aquilo para direcionar nossos esforços fiscalizatórios. E a gente tem tido resultados positivos com a plataforma, né, resultados que a gente precisa compartilhar, né, coisa de 80% de resolutividade, um tempo médio de resposta pelas empresas na casa de 4 dias. Então é muito importante a gente estimular a utilização da nossa plataforma como uma alternativa, né, mais rápida, mais célere e mais resolutiva até do que o Poder Judiciário.
2: É um aplicativo ou um endereço na internet?
0: A gente tem a versão web, né, do ANAC Passageiro, e a gente tem a opção de acesso também por meio do Super App da ANAC. Os dois são possíveis. Então, entrando anacpassageiro, gov.br/anacpassageiro, o passageiro entra lá na nossa plataforma, consegue se informar sobre seus direitos e consegue registrar a sua reclamação.
1: E é mais fácil, fica mais rápido resolver os problemas?
0: Muito mais rápido. A gente tem informação clara, com linguagem simples. As empresas, como eu disse, né, têm respondido num tempo muito ágil, né, com um índice de resolutividade que a gente tem considerado satisfatório. Então, agradeço aí pela oportunidade de compartilhar a nossa plataforma.
2: Muito bem, nós conversamos com Yuri Sherman, gerente de regulação das relações de consumo da ANAC, aqui na Voz do Brasil. Muito obrigado por sua presença.
0: Obrigado a vocês pela oportunidade.
1: Amanhã será realizado o Dia C de capacitação destinado a profissionais de segurança pública que atuam na prevenção e enfrentamento da violência contra a mulher.
2: A formação será realizada presencialmente nas 27 capitais do país, com transmissão simultânea para 80 municípios.
1: A medida integra um pacote de medidas anunciadas nessa semana, ainda dentro do Agosto Lilás, que teve como objetivo conscientizar a população sobre a importância da proteção de mulheres e meninas no país.
2: Além da qualificação, foram assinadas 2 portarias. É o que vamos ouvir agora na reportagem de Luciana Colares, de Holanda.
3: A primeira portaria contou com a adesão de todos os estados e do Distrito Federal e estabelece a Secretaria Nacional de Segurança Pública como responsável pela avaliação dos planos estaduais e distrital de combate à violência contra a mulher. A elaboração caberá aos entes federativos, para Michele Gonçalves dos Santos, diretora de ensino e pesquisa da Senasp. A medida contribui para a execução das políticas públicas na área.
4: Reforça a objetividade e a transparência da avaliação desses planos estaduais e distrital, planos esses que são instrumentos bastante efetivos e fundamentais para o planejamento e para a execução das políticas de enfrentamento da violência contra mulheres e meninas em todo o país. Assegura também uma aplicação mais transparente, mais célere e eficaz dos recursos do Fundo Nacional de Segurança Pública para esse fim.
3: A segunda portaria institui um grupo de trabalho para a elaboração de um protocolo nacional de atendimento às vítimas de violência sexual. A ideia é um atendimento mais qualificado em todas as delegacias do país. Além disso, foi anunciado um dia de capacitação em 2 de setembro, chamado de Dia C, destinado a profissionais de segurança pública nas 27 capitais do país. O ministro da Justiça e Segurança Pública, Wellington Lima, falou sobre a importância dessa articulação institucional.
5: A violência contra as mulheres não pode ser enfrentada por uma instituição isoladamente. Portanto,

0: Estabelecemos os parâmetros, produzimos conhecimento, capacitamos os profissionais e integramos as instituições.
1: Também foi lançada uma publicação da Escola Nacional de Segurança Pública sobre o tema, que reúne evidências para o enfrentamento às violências de gênero, ainda em celebração às 2 décadas da Lei Maria da Penha. Reportagem Luciana Colares de Holanda.
2: Dicas do Enem.
3: Meu nome é Caroline Santos e a minha dúvida é: como melhorar o meu repertório para a redação?
4: Quem responde pra gente é Juliana Bessa, professora de Sociologia. Vamos ouvir.
5: Galera, para a prova do Enem, é importante a gente pensar que a gente tem 3 sociólogos importantes, o Durkheim, o Max Weber, o Karl Marx. Mas é importante que você consiga aplicar as ideias deles aos outros temas que são importantes, assim, como cidadania, movimentos sociais, desigualdade social e também política, poder e Estado. São mais ou menos esses temas que você vai ver na prova do Enem. E é importante também pensar que esses temas dentro, por exemplo, de movimento social, você vai encontrar também na redação. Na redação, nos últimos anos do Enem, a gente teve temas como a questão de desafios para a população negra, para os povos indígenas, a questão das mulheres também, a invisibilidade do trabalho feminino. Então, essas são grandes áreas, mas a gente pode pensar vários temas aí dentro.
4: A prova de redação do Enem será realizada no dia 8 de novembro. 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
6: A Companhia Nacional de Abastecimento, a Conab, recebe até amanhã propostas para o fornecimento de 5.368 cestas de alimentos.
4: Elas serão destinadas a famílias indígenas do Rio Grande do Sul e Santa Catarina em situação de insegurança alimentar e nutricional.
6: A adesão pode ser feita de forma 100% digital, como explica Everton Santos, diretor de Normas e Sistemas de Logísticas do Ministério da Gestão e da Inovação em Serviços Públicos.
7: Agricultores familiares, cooperativas e associações já podem acessar o site do Contrata Mais Brasil, conferir o edital e participar. Basta fazer o cadastro na plataforma, informar quais alimentos pode fornecer, escolher a oportunidade e enviar a proposta. Tudo em um só lugar.
4: E atenção, os interessados na venda de alimentos devem acessar o site contratamaisbrasil.sistema.gov.br. Vamos repetir? Contrata Mais Brasil, tudo junto, .sistema.gov.br.
6: E essas foram as notícias do Governo Federal.
4: Uma realização da Secretaria de Comunicação Social da Presidência da República.
6: Com produção da empresa Brasil de Comunicação.
4: Fique agora com as notícias do Poder Judiciário e do Congresso Nacional. Uma boa noite.
6: Boa noite para você e até amanhã.

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2: Presidente do STF abre seminário internacional que discute desafios do uso da inteligência artificial no judiciário.
3: Relator no STJ mantém prisão preventiva de tenente-coronel da Polícia Militar de São Paulo, acusado de matar esposa.
2: TSE lança plataforma para combater a desinformação durante o processo eleitoral.
3: Boa noite, eu sou Leandro Bezerra.
2: Eu sou Walter Lima.
3: Supremo Tribunal Federal abre segundo seminário Brasil-Itália da Rede Internacional sobre Sistemas de Justiça e Democracia.
2: O encontro discutiu os impactos da inteligência artificial no judiciário. Marta Ferreira.
4: Na abertura do evento, o presidente do Supremo Tribunal Federal e do Conselho Nacional de Justiça, ministro Edson Fachin, citou riscos concretos do uso da inteligência artificial que desafiam a magistratura, como citações jurisprudenciais inexistentes, vieses discriminatórios reproduzidos a partir de base de dados históricos e a opacidade dos modelos. Na avaliação do ministro, porém, a resposta a esses riscos não pode paralisar a inovação.
5: O caminho parece-nos ser o da experimentação supervisionada, ambientes controlados, registro de ferramentas certificadas, formação obrigatória da magistratura, comitês técnicos e éticos permanentes.
4: A agenda internacional continua amanhã e quinta-feira, com a 17ª Jornada Ítalo-Hispano-Brasileira de Direito Público. O encontro reúne no STF pesquisadores e especialistas dos três países para o intercâmbio acadêmico e a análise comparada de questões relacionadas ao direito constitucional e ao direito público.
3: O ministro do STJ, Reinaldo Soares da Fonseca, manteve a prisão preventiva do tenente-coronel da Reserva da Polícia Militar de São Paulo, Geraldo Leite Rosa Neto.
2: O PM é acusado de matar a esposa, também policial militar. Fátima Uchoa.
6: Pela investigação, em 18 de fevereiro deste ano, na capital paulista, Geraldo teria atirado na cabeça da companheira após discutirem. Depois, teria deitado o corpo dela no chão e alterado a cena do crime para simular suicídio, colocando a arma do crime na mão da vítima. Em abril, o ministro Reinaldo Soares da Fonseca definiu a competência do Tribunal do Júri para julgar a ação penal. E agora, ao negar a liminar, que é uma decisão provisória, o relator no STJ destacou que a prisão cautelar é necessária diante do risco de interferência na produção das provas e dos indícios de que o militar teria tentado alterar a cena do crime. O julgamento definitivo do habeas corpus caberá à quinta turma do STJ.
3: TSE lança plataforma para combater a desinformação durante as eleições.
2: A iniciativa reúne orientações para auxiliar no enfrentamento de conteúdos falsos. Guilherme Firmino.
7: O TSE lançou nesta terça-feira a plataforma TSE Facilita, Plataformas Digitais em Ação. A ferramenta facilita o acesso a informações e orientações sobre a atuação da Justiça Eleitoral e das empresas de tecnologia no combate à desinformação. Para o presidente do TSE, ministro Cássio Nunes Marques, o tribunal e as plataformas têm atribuições e capacidades que se complementam no enfraquecimento aos desafios do ambiente digital. A expectativa é que a ampla divulgação dos materiais contribua para dar mais efetividade às decisões da Justiça Eleitoral.
3: Justiça Federal condena homem que compartilhava na internet imagens de abuso sexual infantil.
2: A denúncia foi apresentada pelo Ministério Público Federal, Sabrine Menezes.
8: Segundo as investigações, o homem armazenava no celular e no computador 237 vídeos e imagens com cenas de conteúdo sexual envolvendo crianças e adolescentes. O material foi disponibilizado na nuvem em três ocasiões durante o ano de 2021. O homem foi condenado a 4 anos e 9 meses de prisão em regime semiaberto, além de multa. A sentença da Justiça Federal em São José dos Campos destacou ainda que o acusado tentou esconder a própria identidade com o uso de dados fictícios nos sites e e-mails para não ser incriminado. Ele foi condenado pelos crimes de distribuição e compartilhamento e posse e armazenamento de conteúdo sexual envolvendo crianças e adolescentes, mas poderá recorrer em liberdade.
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3: A você uma boa noite.
2: E até amanhã.
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10: Eu sou Paula Groba.
11: E eu sou Humberto Pinheiro.
10: E estes são os destaques de hoje do Jornal do Senado, que começa agora.
11: Vacina contra herpes zóster poderá ser oferecida gratuitamente pelo SUS.
10: Novo piso salarial de médicos e dentistas avança e segue para o plenário.
11: Senado aprova indicação de Rodrigo Pacheco para vaga de ministro do Tribunal de Contas da União.
10: Boa noite.
11: Boa noite.
10: Avançou no Senado a proposta que define a implementação gradual do novo piso salarial de médicos e cirurgiões dentistas ao longo de 3 anos.
11: A proposta foi aprovada pela Comissão de Assuntos Sociais e agora segue em regime de urgência para votação no plenário do Senado. As informações com o repórter Márcio Maturana.
12: O novo piso salarial de R$ 13.662 para médicos e cirurgiões dentistas com jornada de 20 horas semanais vai ser aplicado gradualmente ao longo de 3 anos. 40% do valor a partir de 1º de janeiro de 2027, 70% em 2028 e 100% em 2029. Esse é o conteúdo de uma emenda da senadora Tereza Leitão, do PT de Pernambuco, aprovada nesta terça-feira pela Comissão de Assuntos Sociais. O relator foi Fernando Dueire, do PSD de Pernambuco.
13: A implementação gradual do piso assegura que esses empregadores se adaptem de forma planejada, sem demissões e sem interrupção de serviços essenciais.
12: O projeto já tinha sido aprovado nas comissões, mas recebeu emendas no plenário do Senado e por isso voltou aos colegiados. Na rede privada, o piso vai ser atualizado todo ano com base no IPCA, em vez de seguir o aumento do salário mínimo geral, como é atualmente. Na rede pública, o reajuste vai seguir leis específicas de cada unidade da federação, sendo que estados e municípios não vão precisar arcar com o aumento, porque o custeio será do Fundo Nacional de Saúde. O texto estabelece também que o trabalho noturno e as horas extras vão valer 50% a mais que o piso, em vez dos 20% para trabalho noturno e 25% para horas extras. Além disso, o projeto mantém o direito a 10 minutos de repouso para cada 90 minutos de trabalho e reforça que a chefia de serviços médicos ou odontológicos deve ser feita por profissionais habilitados nessas áreas.
10: E a comissão mista que analisa a chamada MP da taxa das blusinhas adiou para esta quarta-feira a reunião para a votação da proposta. O colegiado volta a se reunir nesta quarta-feira às 10 da manhã.
11: O presidente deputado Reginaldo Lopes e a relatora senadora Leila Barros ainda buscam um acordo sobre o texto. A medida zera o imposto de importação para compras internacionais de até $50. A MP perde a validade no dia 8 de setembro.
10: O Senado aprovou a indicação do senador Rodrigo Pacheco para o cargo de ministro do Tribunal de Contas da União, o TCU. A votação ocorreu em regime de urgência após articulação de lideranças partidárias.
11: Pacheco vai ocupar a vaga deixada por Bruno Dantas. Ele renunciou ao cargo nesta segunda-feira. Os detalhes com o repórter Douglas Castilho.
14: Com um rito especial, a indicação foi direto ao plenário, onde parlamentares exaltaram a atuação de Rodrigo Pacheco como presidente do Congresso em momentos delicados da história recente do país, como na CPI da Covid-19 e nos atos de 8 de janeiro. Após o resultado da votação, que se deu por 63 votos a favor e 4 contra, Rodrigo Pacheco agradeceu ao autor da indicação, presidente Davi Alcolumbre, aos companheiros de parlamento e falou da importância do papel a ser desempenhado.
15: Eu sei o que representa um tribunal de contas num país em que os recursos são escassos. Quando se fala de recursos públicos e de gastos públicos, todo cidadão tem o dever de cuidar e de zelar pela aplicação do recurso público e tem o dever de se permitir fiscalizar por um controle externo que é desempenhado pelo Congresso Nacional com o auxílio do Tribunal de Contas da União.
14: O projeto de decreto legislativo de indicação do senador agora será encaminhado à Câmara dos Deputados, onde o nome de Pacheco também passará por análise e votação.
10: E nesta quarta-feira, a Comissão de Constituição e Justiça pode votar a proposta que reduz a jornada de trabalho para 40 horas semanais e acaba com a escala 6x1. Um dos favoráveis ao texto é o senador Paulo Paim, do PT do Rio Grande do Sul.
11: O parlamentar citou experiências no Brasil e em outros países que, segundo ele, mostram que a redução da jornada pode melhorar a qualidade de vida dos trabalhadores sem reduzir a produção. Paim fez um apelo para que a proposta seja votada pelos senadores e enfatizou que o fim da escala 6x1 deve ser visto como uma pauta nacional e não partidária. O texto já foi aprovado pela Câmara dos Deputados.
16: Alguns tentam embaralhar esse debate e dizem que o fim da escala 6x1 é uma questão eleitoral. Não é. Eleição passa, a vida da nossa gente fica. Essa é uma causa maior, é uma causa do país, é uma causa humanitária. E por isso, repito, a PEC 221 não tem dono. Não é de partido nenhum, ela é do povo brasileiro.
10: Já o senador Hermes Klan, do PL de Santa Catarina, defendeu responsabilidade e negociação coletiva no debate sobre o fim da escala 6x1. Ele disse que uma regra única pode não atender a todos os setores.
11: Segundo o Klan, a redução da jornada com manutenção dos salários pode elevar o custo da hora trabalhada, afetando contratações, investimentos e preços. O senador também alertou para o risco de o trabalhador precisar de uma segunda renda.
17: É preciso também ter coragem para dizer que uma pauta legítima não pode ser transformada em bandeira eleitoral. É muito fácil anunciar, vamos reduzir a jornada, vamos dar mais descanso. Isso rende aplausos. O difícil é responder, quem vai pagar a conta? Quantos empregos serão afetados? Quanto vai aumentar os custos das empresas? Qual será o impacto sobre os preços?
10: Incitar ou induzir a prática de crimes em locais como escolas, universidades e centros de compras poderá render penas mais duras.
11: A Comissão de Segurança Pública aprovou o projeto que amplia a punição para esse tipo de conduta. A proposta agora segue para a Comissão de Constituição e Justiça. Repórter Bruno Lourenço.
18: O Senado aprovou o projeto de lei que tipifica o crime de massacre. A Comissão de Segurança Pública do Senado aprovou a proposta com normas gerais sobre segurança escolar. E agora a CSP votou a iniciativa que pune a incitação ou o induzimento a crimes contra a paz pública. A relatora, senadora professora Dorinha Seabra, do União do Tocantins, diz que as propostas têm como objetivo reprimir e prevenir atentados, principalmente a instituições de ensino.
19: Os projetos em questão têm como objetivo reprimir e prevenir atentados a instituições de ensino, como os que ocorreram em um passado recente, podendo ser citados aqueles na Escola Estadual Tomásia Montoro, em São Paulo, e na creche Bom Pastor, no município de Blumenau, onde crianças e professores foram covardemente feridos e mortos.
18: O texto, que vai à Comissão de Constituição e Justiça, prevê que se da incitação pública resultar a efetiva prática do crime, a pena será aumentada de 3 a 6 meses e multa para 6 meses a 2 anos e multa. Se o chamamento ao crime for feito por meio da internet, a punição pode aumentar para até o dobro.
10: E a vacina contra o herpes zóster poderá ser oferecida gratuitamente pelo SUS a pessoas com mais de 50 anos.
11: O esquema a ser oferecido é de 2 doses. A proposta segue agora para a Câmara dos Deputados. Repórter Márcio Maturana.
20: A proposta recebeu parecer favorável da senadora Damaris Alves, do Republicanos do Distrito Federal.
21: A vacina Comirnaty já possui registro sanitário no Brasil e a indicação para adultos a partir de 50 anos para indivíduos imunocomprometidos.
20: A vacinação também vai ficar disponível para maiores de 18 anos com imunossupressão ou outra condição clínica que comprometa o sistema imunológico. O herpes zóster provoca lesões na pele, dor nos nervos, ardor, coceira e febre. É causado pelo mesmo vírus da catapora, que pode ficar adormecido durante toda a vida e ser reativado em adultos ou em pessoas com sistema imunológico comprometido, como no caso de doenças crônicas, câncer ou transplante.
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11: Com edição de Paula Groba e trabalhos técnicos de Eliseu Caires, o Jornal do Senado fica por aqui. Acompanhe agora as notícias da Câmara dos Deputados. Boa noite.
10: Boa noite e até amanhã.
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5: Câmara aprova financiamento para motoristas de aplicativo e taxistas.
22: Deputados prorrogam incentivos para doações de combate ao câncer.
5: Parlamentares apoiam discussão sobre o fim da escala de trabalho 6x1.
23: Boa noite. Jandira Fegali, do PCdoB do Rio de Janeiro, enumera as principais pautas em discussão no Congresso. Entre elas, o fim da escala de trabalho 6x1 e a proposta que amplia a participação da União na política de segurança pública. Ela cita ainda projetos sobre terras raras e minerais críticos.
5: Jandira Fegali também defende a isenção de impostos para compras internacionais de até $50. De acordo com a deputada, essas matérias estão entre as prioridades do Congresso no trabalho de esforço concentrado antes das eleições de outubro.
23: Alencar Santana, do PT de São Paulo, defende a redução da jornada de trabalho para 40 horas semanais, sem redução de salário, e o fim da escala 6x1. A proposta deve ser analisada pelo Senado e, segundo o deputado, representa uma medida de proteção aos trabalhadores.
5: Alencar Santana sustenta que a mudança pode melhorar a qualidade de vida dos trabalhadores com mais tempo para descanso, convivência familiar e cuidados com a saúde. O parlamentar também destaca a importância de avançar na votação da proposta no Congresso.
23: De acordo com Maria do Rosário, do PT do Rio Grande do Sul, o fim da escala 6x1 é uma pauta histórica para os trabalhadores brasileiros. Segundo a deputada, a medida garante mais tempo de descanso, estudo e convívio familiar, especialmente para as mulheres.
5: Maria do Rosário também critica o empenho da oposição contra uma medida que, segundo ela, beneficia a classe trabalhadora. Na visão da parlamentar, ao tentar derrotar o fim da jornada 6x1, a oposição não atinge apenas o governo, mas impõe um retrocesso à classe trabalhadora.
23: Tadeu Venere, do PT do Paraná, acredita que a aprovação do fim da escala 6x1 é uma conquista histórica para os trabalhadores. Ao rebater a oposição à proposta, o deputado sustenta que a medida representa apenas o exercício do direito ao descanso, ao estudo e ao convívio familiar.
5: No entendimento de Tadeu Venere, os congressistas que tentam adiar o debate sobre a redução da jornada de trabalho demonstram menosprezo pela qualidade de vida da população mais vulnerável.
23: Márcio Gerri, do PCdoB do Maranhão, classifica o fim da escala 6x1 como um avanço no mundo do trabalho. O congressista ressalta o grande suporte popular ao tema e afirma que posicionamentos em contrário no Congresso não serão capazes de alterar esse apoio.
5: Para Márcio Gerri, a mudança em análise no Senado trará mais qualidade de vida com tempo para o convívio familiar, o lazer e a formação profissional. Ele recomenda acompanhar cada voto dos senadores para conhecer quem defende os direitos dos trabalhadores.
1: Trabalho.
23: A Câmara aprovou um projeto que regulamenta o exercício da profissão de psicopedagogo. O repórter Antônio Vital explica o que ficou definido na medida.
24: O plenário da Câmara aprovou o projeto já aprovado pelo Senado que regulamenta a profissão de psicopedagogo ou psicopedagoga. O texto aprovado recebeu parecer favorável da deputada Franciane Baier, do Republicanos do Rio Grande do Sul. Entre outras medidas, estabelece os requisitos para o exercício da atividade, como a exigência de diploma de graduação em psicopedagogia com estágio prático obrigatório. Mas cria regras de transição que permite que profissionais graduados em psicologia, pedagogia, licenciatura ou fonoaudiologia também exerçam a profissão, desde que tenham concluído curso de especialização na área com duração mínima de 600 horas. A proposta também prevê que quem já exerce ou tenha exercido a atividade poderá continuar a atuar na área. O projeto define a psicopedagogia como uma atividade que envolve avaliação e a intervenção em processos de aprendizagem. Quem exerce a profissão trabalha com crianças, adolescentes e outras pessoas que apresentem dificuldade para aprender. A relatora explicou que a atuação não se limita ao desempenho escolar. dificuldades de aprendizagem podem decorrer de outros fatores, inclusive cognitivos, emocionais e sociais. O projeto foi aprovado de maneira simbólica, sem votos contrários, e a votação foi acompanhada das galerias do plenário da Câmara por representantes da categoria de todo o país. Para o deputado Rodrigo Hollenberg, do PSB do Distrito Federal, psicopedagogos e psicopedagogas são fundamentais para garantir os direitos de quem tem dificuldade de aprendizagem.
3: Essa Câmara hoje vai fazer justiça a uma categoria extremamente importante, eu diria indispensável, para garantir o aprendizado de nossas crianças, mas não apenas de nossas crianças. Como presidente da Comissão de Defesa dos Direitos das Pessoas com Deficiência, eu entendo que esse projeto é absolutamente indispensável para garantir que pessoas com dificuldade de aprendizado possam garantir um aprendizado adequado a partir desse apoio promovido pelos psicopedagogos ou pelas psicopedagogas.
24: Por ser uma atividade interdisciplinar, o projeto deixa claro que o exercício da psicopedagogia não pode ser confundido com dos profissionais de saúde e educação. O projeto obriga ainda o sigilo profissional e, ao contrário de outros projetos que tratam do exercício de profissões, dispensa a necessidade de um conselho profissional. O projeto que regulamenta a profissão de psicopedagogo ou psicopedagoga seguiu para a sanção presidencial e pode virar lei. Da Rádio Câmara de Brasília, Antônio Vital.
4: Economia.
5: De acordo com Cobalcini, do MDB de Santa Catarina, as sobretaxas de até 37,5% impostas pelos Estados Unidos prejudicam a economia catarinense. O deputado destaca o impacto direto em cidades como Caçador, que, segundo ele, correm o risco de perder postos de trabalho.
23: Cobalcini, que preside a Comissão de Meio Ambiente, enfatiza que a produção brasileira é sustentável e baseada no manejo de florestas plantadas. Para ele, as sanções norte-americanas foram aplicadas sem critérios técnicos.
5: Heitor Chu, do PSD do Rio Grande do Sul, defende reduzir a carga tributária sobre o tabaco e combater o contrabando. Segundo ele, o setor gera empregos a milhares de agricultores e a centenas de milhares de trabalhadores, sendo fonte de emprego, renda e arrecadação.
23: Heitor Chu pede também regras para dispositivos eletrônicos para fumar e a produção nacional. Para ele, legalizar a cadeia produtiva nacional e ampliar a fiscalização podem atrair novas fábricas para o país, gerar mais empregos e elevar a arrecadação, especialmente para seu estado.
5: Transportes. A Câmara aprovou uma medida provisória que permite o uso de 30 bilhões de reais para financiar carros novos para motoristas de aplicativo e taxistas. O repórter Antônio Vital acompanhou a votação.
24: A Câmara dos Deputados aprovou medida provisória que autoriza o governo federal a destinar até 30 bilhões de reais para financiar veículos novos para motoristas de carros de aplicativo, taxistas, cooperativas de taxistas e empresas de transporte escolar. A medida provisória faz parte do programa Move Brasil. Além de ampliar o crédito e permitir a renovação da frota, o texto final aprovado, apresentado pela relatora, deputada Amanda Gentil, do PP do Maranhão, permite o uso do Fundo de Investimento em Infraestrutura Social, gerido pela Casa Civil da Presidência da República. O fundo poderá financiar a troca de veículos que contribua para reduzir custos ambientais, sociais ou econômicos do transporte urbano. Pode arcar ainda com recursos para financiar o seguro do veículo, itens de segurança destinados a profissionais mulheres e até mesmo custos de cartório. Um dos objetivos é estimular a substituição de veículos antigos por outros menos poluentes e permitir linhas de crédito para profissionais que não conseguem obter financiamento com juros menores no mercado. Para motoristas de aplicativo e taxistas, o acesso fica limitado a um veículo por beneficiário. Para cooperativas de táxi, o limite é de um veículo por cooperado. Já para o transporte escolar, não existe um limite definido. As profissionais mulheres beneficiadas pelo programa poderão ainda ter direito a condições diferenciadas de taxas, prazos e carência, o que será definido pelo Conselho Monetário Nacional. Os benefícios a motoristas particulares e empresas de transporte escolar foram defendidos pela relatora, deputada Amanda Gentil, do PP do Maranhão.
6: Porque, às vezes, muitos desses motoristas de aplicativo, muitos desses motoristas de táxi, eles usufruem de carros alugados, que muitas vezes o valor do aluguel é duas vezes o valor de uma parcela, e que aquele bem, que se você pagar a parcela, vai ser seu. Então, a importância que é nós trazermos um projeto que vai entregar um bem para o trabalhador brasileiro, para que ele tenha mais segurança e renda dentro da sua casa.
24: A medida provisória, que já está em vigor, foi justificada por deputados da base do governo como necessária necessária para incentivar o transporte urbano e a atividade dos condutores. Foi o que disse o deputado Bongás, do PT do Rio Grande do Sul.
2: Precisavam também esses trabalhadores terem financiamento específico para poderem comprar o seu veículo e, ao mesmo tempo, poder usar este recurso para outros utensílios, cartoriais, por exemplo, de seguro. Tudo isso foi incorporado no debate para beneficiar os motoristas de aplicativos nesse país que estavam reivindicando.
24: O texto final aprovado também altera o Código de Trânsito Brasileiro para autorizar que motoristas habilitados na categoria B conduzam caminhões leves elétricos ou híbridos. Outra mudança inclui a produção de baterias no Programa de Apoio ao Desenvolvimento Tecnológico da Indústria de Semicondutores, conhecido como PADIS. A medida provisória que autoriza o governo federal a destinar até 30 bilhões de reais para financiar veículos novos para motoristas de carros de aplicativo, taxistas, cooperativas de taxistas e empresas de transporte escolar, seguiu para análise do Senado. Da Rádio Câmara de Brasília, Antônio Vital.
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7: Justiça.
23: Júlia Zanatta, do PL de Santa Catarina, cobra explicações do ministro Alexandre de Moraes sobre denúncias divulgadas pela imprensa envolvendo o ministro e o empresário Daniel Vorcaro. A deputada também pediu o afastamento de Moraes e defendeu o impeachment do ministro.
5: Júlia Zanatta acredita que o Supremo Tribunal Federal e o Senado não podem ignorar as denúncias e pede que o ministro se explique em até 48 horas. Para a deputada, os fatos divulgados colocam em dúvida a atuação das instituições e exigem investigação.
23: Hildo Rocha, do MDB do Maranhão, vai apresentar uma proposta para mudar as regras de escolha e permanência de ministros do Supremo Tribunal Federal. Em seu entendimento, pessoas que tenham ocupado cargos comissionados ou mandatos eletivos não poderiam ser indicadas ao STF.
5: Hildo Rocha também defende que os ministros tenham mandato de 5 anos, renovável por mais 5 anos, mediante consulta à população. Ao fim do período, segundo o deputado, eles poderiam atuar como advogados ou professores, mas não poderiam voltar à vida política.
23: Eli Borges, do Republicanos do Tocantins, considera que as eleições para o Senado serão decisivas para o futuro do país. O deputado lembra que caberá aos novos senadores a responsabilidade de sabatinar ministros do STF e de conter o que considera excessos da corte.
5: Eli Borges também pede mais moralização na política e combate à corrupção. Na avaliação do parlamentar, o cidadão deve estar atento aos políticos que defendem o devido processo legal e a soberania popular.
23: Kim Kataguiri, do Missão de São Paulo, classifica como graves as suspeitas de possíveis relações entre ministros da Suprema Corte e envolvidos do escândalo do Banco Master. Ele questiona a inércia das instituições e da sociedade frente às situações divulgadas pela imprensa.
5: Kim Kataguiri critica também decisões da Justiça Eleitoral, alegando supostas diferenças de tratamento entre candidaturas. Ele reclama da suspensão de campanhas por atrasos em declarações eleitorais nacionais, alegando configurar restrição a direitos políticos.
7: Saúde.
23: A Câmara aprovou projeto que prorroga incentivos para doações a instituições de combate ao câncer e assistência a pessoas com deficiência. As informações com a repórter Cibele Comanetti.
8: O plenário da Câmara aprovou o projeto que prorroga até 2031 o prazo para empresas deduzirem do pagamento do imposto de renda doações a instituições sem fins lucrativos, como as Santas Casas, que atuam na prevenção e combate ao câncer ou na reabilitação de pessoas com deficiência. O incentivo acabaria neste ano. A proposta foi apresentada pelo deputado Sérgio Souza, do MDB do Paraná, e recebeu parecer favorável do relator, deputado Antônio Brito, do PSD da Bahia. Os incentivos às doações estão previstos em dois programas criados em 2012. O Programa Nacional de Apoio à Atenção Oncológica, conhecido como PRONON, e o Programa Nacional de Apoio à Atenção de Saúde da Pessoa com Deficiência, o PRONAS. Os dois permitem o emprego de recursos privados para financiar projetos desenvolvidos por entidades especializadas e sem fins lucrativos. Segundo o relator Antônio Brito, o PRONON amplia a capacidade de atendimento do Sistema Único de Saúde, o SUS, para a prevenção, o diagnóstico precoce, o tratamento, a reabilitação e os cuidados paliativos de pessoas com câncer. Já o PRONAS aumenta a oferta de assistência às pessoas com deficiência, especialmente no que diz respeito a projetos destinados à reabilitação, diagnóstico, tratamento, desenvolvimento de novas tecnologias e capacitação de profissionais. Antônio Brito comemorou a aprovação da proposta.
7: Quero parabenizar a todos que participaram da elaboração da prorrogação até 2031 do prazo do PRONO e do PRONAS, tão importante na articulação da sociedade civil, do terceiro setor, do governo federal e também das iniciativas privadas no atendimento às instituições filantrópicas, seja ela na área da saúde, no tratamento do câncer, como também nas entidades que atuam com a pessoa com deficiência.
8: O projeto que prorroga até 2031 prazo para empresas deduzirem do pagamento do imposto de renda doações a instituições sem fins lucrativos que atuam na prevenção e combate ao câncer ou na reabilitação de pessoas com deficiência seguiu para análise do Senado. Da Rádio Câmara de Brasília, com informações de Antônio Vital, Cibele Colmanetti.
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13: Esporte.
5: A Câmara aprovou um projeto que acaba com a obrigatoriedade de férias escolares durante o período da Copa do Mundo Feminina em 2027. O repórter Antônio Vital acompanhou a votação.
24: O plenário da Câmara aprovou o projeto que desobriga as redes de ensino pública e privada de todo o país a concederem férias escolares para todos os alunos durante a realização da Copa do Mundo Feminina de Futebol no ano que vem. Lei de autoria do governo, aprovada no início do ano pelo Congresso, obriga que as férias dos estudantes coincidam com o período do torneio, entre 24 de junho e 25 de julho de 2027. Projeto apresentado pela deputada Anne Ortiz, do PP do Rio Grande do Sul, permite que os sistemas de ensino dos estados e municípios decidam sobre o período de férias escolares, em vez de obedecer ao calendário oficial da competição. Entidades como a Federação Nacional das Escolas Particulares criticaram a obrigatoriedade prevista em lei e alegaram que a alteração do período de férias do meio do ano coloca em risco o calendário escolar exigido pela Lei de Diretrizes e Bases da Educação, que obriga pelo menos 200 dias letivos no ano. A proposta recebeu parecer favorável do relator, deputado Alex Manente, do Cidadania de São Paulo. Para ele, do ponto de vista educacional, não é adequado impor solução uniforme a todos os sistemas de ensino sem considerar as necessidades regionais. O projeto foi aprovado de maneira simbólica pelo plenário, sem votos contrários. O deputado Chico Alencar, do PSOL do Rio de Janeiro, defendeu a medida.
15: O reconhecimento da importância da Copa do Mundo de Futebol está nesse projeto de lei, só que não subordinando os interesses da Copa do Mundo aos sistemas educacionais. Os jogos ocorrem em apenas algumas cidades e, na maior parte das vezes, com um número reduzido de partidas, não se justificando como férias todo o período e em todo o território nacional.
24: Os jogos da Copa do Mundo de Futebol Feminino serão realizados em 8 cidades. Belo Horizonte, Brasília, Fortaleza, Porto Alegre, Recife, Rio de Janeiro, Salvador e São Paulo. O projeto que desobriga as redes de ensino pública e privada de todo o país a concederem férias escolares para todos os alunos durante a realização da Copa do Mundo Feminina seguiu para análise do Senado. Da Rádio Câmara de Brasília, Antônio Vital.
13: Educação.
23: Ranieri Paulino, do Republicanos da Paraíba, propõe diversificar a educação profissional e tecnológica, ampliando a oferta em pequenos municípios, áreas rurais e regiões, conforme as demandas e as vocações específicas.
5: Para tanto, Ranieri Paulino apresentou um projeto que altera o Estatuto da Juventude e o Pronatec, articulando formação, trabalho, emprego e renda às características econômicas, sociais e culturais de cada território nacional e local.
23: Termina agora o Jornal Câmara dos Deputados, produzido pela Rádio Câmara, com trabalhos técnicos de Everson Urani e apresentação de José Carlos Andrade e Márcio Aquilissardi. Uma boa noite para você.
5: Uma ótima noite. A Voz do Brasil volta amanhã.
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1: 10 horas.
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16: Boa noite, amigos e amigas. A nossa viagem ao passado começa agora. É o Back in Time no ar, tocando os melhores flashbacks de todos os tempos. Eu sou Roger Pires e com muito prazer lhe farei companhia a partir de agora. ABBA, The Winner Takes It All.

Nesse bloco ouvimos no Back in Time, Brilho, Noite do Prazer, Beto Guedes, Quando Te Vi. Vamos fazer uma pausa para o intervalo e daqui a pouco estaremos de volta com o Back in Time.

0: 10h23.
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0: 10h29.
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No Back in Time, só as melhores. Ouvimos Elis Regina, Águas de Março. Beto Guedes, O Sal da Terra. Após o intervalo, a gente retorna com mais uma super seleção. Aguarde aí.

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em seu rádio, tocando os maiores sucessos de todos os tempos. Maria Bethânia, Olhos nos Olhos.

Você ouviu no Back in Time, Champagne, How About Us, Ship Trick, The Flame. O Back in Time faz mais uma pausa. Não saia da sintonia.

0: 11:20.
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tocando as músicas que você gosta de ouvir. Boa noite para você que está ligado no Back in Time. Dan Fogelberg, Longer.

Aqui no Back in Time tocamos Duran Duran, A Matter of Feeling, Dr. Hook, Sharing the Night Together. E o Back in Time de hoje termina aqui. Uma ótima noite para você. Amanhã estaremos de volta com mais 2 horas de muita música em seu rádio. Forte abraço e até lá. Tchau, tchau.

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0: Obrigado, gente. 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
1: Meia-noite.
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2: Meia-noite, 59.

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2: Alvorada 1:55.
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2: 2:56.

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2: 3:53.
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Tem uma paz. Tem uma paz que a gente só encontra quando a gente busca lá no fundo do coração. 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
2: 5 e 2.
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0: 5 e 13.
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0: 5:27.
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0: 5:43.
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2: E já estamos chegando na nossa quarta-feira, dia 2 de setembro de 2026. Por aqui, Gilmar Santos, com o maior carinho do mundo sempre, né? Com muita música, alegria, com a sua participação também, com informações, previsão do tempo e muito mais, viu? Abraçando você onde quer que você esteja, tá pertinho, tá distante. Ô, meu amigo, minha amiga, obrigado, viu? Então, bora ser feliz, agradecer a Deus aí por mais um dia, né? Acordou com saúde, né? Tá se preparando pro trabalho, né? Tem um carrinho pra você ir pro trabalho, tem comida, um cafezinho pra você. Então, agradecer a Deus, rapaz, agradecer a Deus. Nosso dia normal pode ser o sonho de muita gente. Então vamos agradecer, né? 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Hoje, 2 de setembro, dia do repórter fotográfico. Também, no ano de 1850, fundação da cidade de Blumenau, em Santa Catarina, pelo doutor Hermann Bruno Otto Blumenau. Olha que legal, viu? Uma data muito importante para Blumenau. Estamos nesse momento com 9 graus de temperatura e, como sempre, daqui a pouquinho, depois do Jornal da Caerte, a gente volta. Bom dia para você!
3: Olá, está começando a Caerte Notícias. Eu sou a Marílis Pequeno e nesta edição continuamos com os destaques para os impactos dos temporais. Já são 83 municípios com ocorrências em 19 regionais do estado, provocadas por chuva intensa, granizo, vendavais, deslizamentos e alagamentos. 10 cidades decretaram situação de emergência, com a inclusão de Ouro Verde na lista. A gente traz a situação das regiões mais atingidas e os trabalhos de recuperação. Confira os destaques.
4: Moradores de São José do Cedro e Princesa, no Extremo Oeste, unem forças para a reconstrução após estragos causados pela chuva de granizo.
5: Influência do El Niño contribui para a chuva acima da média na Serra Catarinense.
6: Meteorologista não tem dúvida de que região de Campari foi atingida por tornado.
7: Setor de comércio e serviços pede adiamento da votação da PEC pelo fim da escala 6x1 prevista para esta quarta-feira.
8: Influenciada pelo desempenho da agropecuária, economia brasileira cresce 0,5% no segundo trimestre de 2026, aponta IBGE.
9: Sol predomina nesta quarta-feira em Santa Catarina, após amanhecer gelado e formação de nevoeiros.
3: Está formada a maior rede de emissoras de rádio de Santa Catarina. Mais de 600 famílias foram afetadas pelo granizo em São José do Cedro e Princesa, no extremo oeste de Santa Catarina. Os prejuízos atingem principalmente a zona rural e os dois municípios decretaram situação de emergência. A repórter Liane Gatterman, da Rádio Integração de São José do Cedro, traz os detalhes.
10: Especialmente a zona rural dos dois municípios foi atingida pela chuva de granizo, com pedras maiores que ovos de galinha e que chegaram a passar de 180 gramas. Telhados de edificações públicas e privadas, como casas e galpões, veículos, lavouras, entre outras estruturas, foram danificadas. Aulas foram suspensas, atendimentos em saúde realocados no distrito cedrense de Padre Reus, a localidade mais afetada. E os prefeitos das duas cidades, Fernando Vil de São José do Cedro e de Angeli Marmite de Princesa, decretaram situação de emergência. Ainda ontem eram feitos serviços para restabelecer abastecimento de água, energia elétrica e internet, por exemplo. Com o apoio das prefeituras, entidades, empresas e voluntários, os primeiros itens de assistência já distribuídos às famílias. Ontem à tarde ainda, carregamento de telhas de fibrocimento da Defesa Civil do Estado chegou ao interior de São José do Cedro. Outro chegará ao município de Princesa nesta quarta-feira. Os moradores vivem agora entre o rastro da destruição e o desafio da reconstrução, aqui no extremo oeste de Santa Catarina. Da Rádio Integração FM 95.9 de São José do Cedro, repórter Liange Gatterman para o Acaerte Notícias.
3: E ainda no extremo oeste, os temporais também deixaram um rastro de destruição em Campo Herê. Uma supercélula severa atingiu a região sul do município. O repórter Stênio Aldo, da Rádio Atalaia, traz os detalhes.
0: A supercélula era bem severa e desabou na área da comunidade 12 de novembro, com chuvas intensas, ventos fortes e queda de granizo maior que ovo de galinha. 35 casas foram atingidas na comunidade. Meteorologistas e caçadores de tempestade já aguardavam o fenômeno na região de Campoerê. Schoyer lembra que há algum tempo um tornado com potencial F4 atingiu o Paraná, não muito distante de Campoerê, e varreu a comunidade. Schoyer salienta que um super El Niño está no radar da meteorologia a partir agora de setembro até o início do ano que vem. De Campoerê, repórter Estênio Aldo.
3: E não foi só no oeste que a chuva chamou atenção. Na Serra Catarinense, agosto terminou com volumes muito acima do normal. Quem traz os detalhes é o repórter Anderson de Souza, da Rádio Clube de Lages.
5: Lages terminou o mês de agosto com 280 milímetros de chuva acumulada, segundo dados da EPAGRE. O volume representa 138% acima da média histórica para o mês. O excesso de chuva ocorre em um período marcado pela influência do El Niño, fenômeno que favorece um padrão mais úmido e chuvoso no estado. Na Serra Catarinense, os maiores acumulados seguiram em Bom Retiro e Urubici, registrando 255 milímetros, enquanto Bocaina do Sul chegou a 249 milímetros. E a tendência de chuva acima da média deve continuar nos próximos meses, é o que confirma o meteorologista Peter Schoyer.
11: A previsão é que setembro, a segunda quinzena, seja mais chuvosa. A primeira quinzena é irregular, tem alguns períodos de frio, tem períodos de chuva. A segunda quinzena já é mais instável, com indicativo de mais chuva, novos temporais. E outubro, novembro, daí é para ser mais chuvoso ainda. Mais tempestades, mais enchentes, alagamentos e tempestades severas.
5: Devido todo o acumulado de chuva na Serra Catarinense, a população que identificar rachaduras em terrenos, elevação dos rios ou danos estruturais pode acionar os serviços de emergência nos telefones. Telefones 199 da Defesa Civil ou Corpo de Bombeiros, o 193. Da Rádio Clube de Lages, informou Anderson Souza.
3: Na Grande Florianópolis, a reconstrução também começou a receber reforço financeiro. A Assembleia Legislativa vai destinar 20 milhões de reais para auxiliar famílias atingidas pelo granizo na Grande Florianópolis. Biguaçu e Florianópolis receberão 10 milhões de reais cada. O dinheiro será repassado à Defesa Civil do Estado e depois às prefeituras. O prefeito de Biguaçu, Alexandre Martins de Souza, destaca as principais necessidades das famílias.
12: Olha, nós precisamos de telhas, né? Precisamos de telhas, precisamos de colchão para as pessoas, precisamos de roupa de cama, precisamos de cestas básicas, de alimentação, pessoas que perderam tudo mesmo.
3: Em Biguaçu, cerca de 3.255 residências foram atingidas. Em Florianópolis, são 3.749. Representando a Prefeitura da capital, Paulo Miller afirma que o recurso deve priorizar quem mais precisa de atendimento.
13: Essas pessoas precisam ter também uma ação rápida e esse recurso vai muito bem atender essas pessoas, eu não tenho dúvida nenhuma disso.
3: Os recursos vêm da economia do orçamento da Alesc e serão destinados ao atendimento das famílias mais atingidas pelos temporais.
14: Minuto do Eleitor, Acaete.
15: Olá, eleitor catarinense. 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O Senado compõe o sistema bicameral do Congresso Nacional junto da Câmara dos Deputados. 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
3: Daqui a pouco, na economia, o PIB brasileiro cresce 0,5% no segundo trimestre, mas em ritmo menor que no início do ano. A gente explica o que sustentou esse avanço.
15: Minuto Fecomércio Santa Catarina.
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17: Fetran Sesc apresenta Minuto do Transporte.
18: A Federação das Empresas de Transporte de Carga e Logística de Santa Catarina, Fetransesc, acompanha com preocupação a proposta que prevê o fim da escala de trabalho 6x1 e a redução da jornada semanal. A entidade defende amplo debate sobre os impactos da medida no transporte rodoviário de cargas, setor essencial ao abastecimento do país. Projeções do setor indicam perda de produtividade de cerca de 15%, alta aproximada de 10% no custo da hora do motorista e de 18% na folha de pagamento das empresas, com reflexos no frete e nos preços ao consumidor. A Fetransesc também alerta para os riscos à competitividade e eficiência logística. Por isso, defende que mudanças na jornada sejam discutidas entre os trabalhadores e empregadores, em acordos e convenções coletivas, conforme as particularidades de cada atividade.
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20: A economia brasileira cresceu 0,5% no segundo trimestre deste ano, na comparação com os 3 meses anteriores, segundo o IBGE. O resultado mostra uma desaceleração em relação ao início do ano, quando o PIB avançou 1,1%, mas ainda ficou acima das expectativas do mercado. O repórter Marco Aurélio Gomes explica o que sustentou esse crescimento.
21: Amarilis, o resultado no segundo trimestre foi puxado pela agropecuária, com avanço de 2,8%, seguida de altas de 0,2% nos serviços e de 0,1% na indústria. O PIB totalizou 3 trilhões e 400 bilhões de reais no segundo trimestre de 2026. Em relação ao segundo trimestre de 2025, o PIB avançou 2%, com crescimento na agropecuária 6,8% e na indústria e serviços 1,5%. Já em 4 trimestres encerrados em junho, a economia brasileira mostrou alta de 1,9% em relação aos 4 trimestres imediatamente anteriores. O indicador representa a soma de todos os bens e serviços finais produzidos no intervalo. Quando o indicador avança, significa que a economia produziu mais em relação ao período anterior. Por outro lado, uma queda indica redução de atividade econômica. O PIB serve como referência para decisões de governos, empresas e investidores. O desempenho positivo na indústria se deve ao crescimento de 3,4% nas indústrias extrativas.
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20: Rita, entidades empresariais ligadas ao comércio querem que o Senado deixe a discussão sobre o fim da escala 6x1 para depois das eleições. É isso?
22: Olá, Amarilis e ouvintes. É isso mesmo, Amarilis. A Confederação Nacional do Comércio de Bens, Serviços e Turismo, em parceria com a Fecomércio Santa Catarina e sindicatos empresariais, lançou uma campanha para pedir que a PEC que acaba com a escala 6x1 não seja votada no Senado antes das eleições. As entidades defendem que a discussão seja adiada e afirmam que uma mudança na jornada de trabalho neste momento pode aumentar os custos das empresas e afetar principalmente os pequenos negócios. A CNC afirma que mais de 90% dos trabalhadores do comércio, serviços e turismo estão atualmente na escala 6x1. Em Santa Catarina, a Fecomércio estima que o fim desse modelo poderia provocar a perda de empregos nos setores de comércio, serviços e turismo, como explica Hélio Dagnoni, presidente da entidade.
23: Segundo o estudo,
1: nosso, da FEComércio, o Estado poderia perder cerca de 27 mil empregos caso essa mudança seja aprovada.
22: Amarílis, as entidades defendem que eventuais mudanças na jornada sejam discutidas por meio de negociações coletivas entre trabalhadores e empresas. A votação está prevista para esta quarta-feira na CCJ do Senado.
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20: O tempo, enfim, parece que começa a firmar em Santa Catarina. Daniele Lima, conta pra gente como fica essa quarta-feira.
9: Olá, Marilis e ouvintes. Nessa quarta-feira, o tempo firma com predomínio de sol em Santa Catarina. Pela manhã ocorrem nevoeiros isolados que logo se dissipam, dando lugar ao sol. No litoral norte, a nebulosidade varia, com aberturas de sol, mantendo as temperaturas mais amenas, sem passar dos 20 graus. À tarde, as máximas em São Miguel do Oeste chegam aos 23 graus. Chapecó e Blumenau ficam perto dos 21. Florianópolis, Tubarão e Caçador, 19. E Urubici não passa dos 15 graus. O vento sopra de sul e vira para leste no fim do dia. Na quinta-feira, ainda há chance de geada isolada na serra, onde as mínimas ficam perto dos 2 graus. Nas demais regiões, as mínimas ficam entre 8 e 13 graus. A quinta será mais um dia ensolarado. O vento vira para noroeste a norte e as temperaturas sobem à tarde, com máximas acima dos 20 graus na maior parte do estado. Já adianto que a tendência é de nova mudança no tempo na sexta e no sábado, com retorno da instabilidade, céu nublado e condições para chuva, principalmente nas áreas próximas ao Paraná. Então aproveite o sol e o friozinho com boas energias e tenha um excelente dia.
20: O AKR de Notícias fica por aqui. Continue na sintonia da sua emissora. Eu volto amanhã com mais informações aqui no AKR de Notícias. Um abraço para você e até lá.
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2: 6 e 4. 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
1: Já estamos de volta com o nosso Mateando às 6h10. Muito bom dia pra você. Bom dia lá pro meu amigo Anderson Borges, que tá na sintonia aí pedindo franguinho na panela. Bom dia pra Dani Sutil também, né, Dani? Que tenhamos uma ótima quarta-feira. Um abraço. Valeu, minha amiga. Obrigado pela sintonia aí. A Josina também está ouvindo o nosso programa lá e dizendo assim, ó, que Deus enche o seu dia de luz, o seu coração de paz e a sua vida de bênçãos. Amém, né? E a amiga Hilda Silva, bom dia, Hilda, obrigado pela audiência. Bom dia, meu amigo Maradona também, sintoniza o Alvorada FM aí. E a amiga Dani do Cristo Rei, oi Dani, bom dia pra você. Obrigado pela sintonia de sempre aí, viu? Amigo Oswaldo Furtado está confirmando a audiência com a gente, desejando uma ótima quarta-feira. Bom dia aí, Oswaldo. Obrigado pela sintonia. Meu amigo Beto, música pro tio Pide, Rosalvo, Silvani, quem estiver ouvindo, Amor de Primavera. Oh, Beto, velho, de vez em quando você lembra dos modão, né? Tá começando o nosso Mateando às 6h11. Bom dia para você.

0: Aí os filhos do Rio Grande, a Vaneirinha do Coração, pra começar muito bem, fechar esse bloco aí também, né? Abraço e um bom dia pra você, daqui a pouquinho a gente volta.
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0: Vamos lá, 6h21 de volta aqui com o nosso Matando na Alvorada. Mandar um bom dia lá pra Ivone também, que já

0: Agradeço.
1: Valeu, Getúlio. Um abraço pra você aí. E o Iloir também tá ouvindo lá, Iloir, pedindo a música Gaita do Falecido. E bom dia, Deus abençoe o nosso dia. Amém, né, meu amigo?
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1: Vamos com Guilherme Santiago.

0: Tá aí o amor de primavera. De prima não, Deus ali, né? De primavera. Ainda Guilherme Santiago, franguinho na panela aqui na nossa programação. Compra mais um intervalinho, a gente volta já. É o Mateando na Alvorada às 6:30.
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1: Estamos de volta com o nosso Mateando 6:35 agora. Mandar um bom dia pro meu amigo Maicon lá do Centro de Eventos Milênio, né, Mike? Já tá ligado na Alvorada FM aí, vamos que vamos, né? Meu amigo Luciano da Luz, bom dia. Meu amigo Adão dos Santos, obrigado pela audiência aí também, né? Meu amigo Silvio Marcos está sempre na audiência. Meu amigo Marcelo Bueno, lá com toda a piazada da firma. Meu compadre Falcão Oliveira, lá em Joinville. Meu amigo Leocir Pires de Lima, ligado também na nossa programação lá em Curitiba, né, Leocir? Um abraço aí. E pro tio Wanda também, que tá sempre na sintonia. O tio Wanda, tia Cida, né, que acordam cedinho também. E já ligam o rádio aqui na nossa Alvorada FM. Bom dia para Maria José, que tá ouvindo o nosso programa, meu amigo Toninho Pereira, né? Meu amigo Gilberto Chaves, lá por Florianópolis, né? Tá na escuta sempre, mandando um abraço para todo mundo e bora trabalhar. Bom dia, meu amigo Furão. Todo mundo ligado na nossa Alvorada FM.

0: Programação Bagual Corcoviador, música nova dele, regravação e ainda Porca Véia Lembranças e o Gino e Geno.
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1: Vamos lá, 6h53, estamos de volta e o nosso Mateando na Alvorada continua. Abraçando os nossos amigos, lembrando que daqui a pouquinho, tá? Daqui a pouquinho na nossa programação tem o horário político, né? São 25 minutos e aí a partir das 7h25 a gente volta com a sequência aí do nosso Mateando na Alvorada.

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1: sem aí, 6h59, e o Mato Grosso e Matias caiu, quebrou o porca véia, a gaita do falecido, atendendo a pedidos aí, e a gente vai fazer o seguinte, se preparando então pro horário político, né? E daqui a pouquinho a gente volta. Obrigado pela sua sintonia, pela sua audiência, obrigado nossos patrocinadores, pessoal que mantém o nosso programa no ar aí. Um abraço pra vocês, a gente volta já.

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1: Maravilha, já estamos de volta com o nosso Mateando na Alvorada, amanhã de quarta-feira, 2 de setembro. Muito bom dia pra você, meu amigo, minha amiga, que continua aí curtindo, né? Esperando a nossa volta pra música boa, pra aquele bate-papo legal e pra atender você também, né? Um abraço, bom dia pra Cândia Pires, lá no Campo do Areão, meu amigo Aldair com a gente. Um abraço lá pro Antônio Lopes também, tá na escavadeira, já cedinho, ao som aí da nossa 94.5. Meu amigo Luciano Guetem também tá lá na garagem, sintonizado, né, Luciano? E o meu amigo Adriano de Souza, lá de Fraiburgo, também sintoniza a nossa 94.5.

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1: Aê, Sérgio Reis, o negócio de sócio aqui na nossa programação e vamos seguindo, né? Mandar um bom dia pro meu amigo Sebastião Grem, que tá na audiência. Mandar um bom dia também o meu amigo Valdomiro Batista. Ô, seu Valdomiro, um abraço lá de Timbó Grande, da Coab, lá, né? Ontem a gente tava aí para um supermercado da cidade, se encontramos ali com o seu Valdomiro, meu amigo Sandrinho, né, com a família. Um abraço para vocês aí, obrigado pela audiência de sempre.
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2: 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A votação está prevista para esta quarta-feira na Comissão de Constituição e Justiça do Senado. As entidades defendem que a discussão seja adiada e afirmam que uma mudança na jornada de trabalho neste momento pode aumentar os custos das empresas e afetar principalmente os pequenos negócios. O setor empresarial cita como preocupação os juros altos, o crédito mais restrito, o endividamento das famílias, o aumento da inadimplência e a redução dos investimentos. Segundo as entidades, custos maiores podem ser repassados aos preços, pressionando a inflação e afetando a geração de empregos formais. A CNC afirma que mais de 90% dos trabalhadores do comércio, serviços e turismo estão atualmente na escala 6x1. Em Santa Catarina, a Fecomércio estima que o fim desse modelo poderia provocar a perda de empregos nos setores de comércio, serviços e turismo, como explica Hélio Dagnoni, presidente da entidade.
3: Segundo o estudo nosso da Fecomércio, o Estado poderia perder cerca de 27 mil empregos caso essa mudança seja aprovada. Por isso, é fundamental que qualquer alteração seja amplamente debatida. Essa construção tem que ser feita de acordo com a realidade de cada setor, para preservar empregos e a competitividade das empresas. O momento exige cautela, responsabilidade e diálogo.
2: As entidades defendem que eventuais mudanças na jornada sejam discutidas por meio de negociações coletivas entre trabalhadores e empresas. Para o setor, uma alteração constitucional dessa dimensão precisa de mais debate e análise dos impactos sobre cada segmento da economia. De Brasília, da Rede de Notícias Acaerte, repórter Rita Sardi.
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1: O nosso Mateando vai seguindo. Bom dia pra Zelanda, que tá ouvindo o nosso programa, né, Zelanda? Bom dia pra Ede também. Oi, Ede. Bom dia pra Terezinha. Meu amigo Artêmio, lá do Campo do Areão, tá na audiência também, né, Artêmio? Alô, Tereza. Bom dia, Tereza.
2: Bom dia.
1: Oi.
2: Rádio Alvorada aqui, a Terezinha Weiberg.
1: Tudo bom, Terezinha?
2: Mais aparecido. Queria pedir uma música oferecendo pro meu filho, Silmar Weiberg. Ele tá colhendo mais uma rosa na vida dele. E pro meu sobrinho, Elcio Júnior, da Luz, do Santo Expedito, também tá fazendo aniversário hoje. Quero pedir a música Bença Pai e Bença Mãe, oferecer pros dois hoje. Com muito amor e carinho. Que eles continuem essas pessoas boas, carinhosas que eles são.
1: Valeu, Terezinha. Obrigado pela audiência aí, viu? Tudo de bom e uma excelente quarta-feira. Vamos mandar sim já já o Teodoro Sampaio. Bom dia pro Jaime Manuel Fernandes. Alô, Jaime. Mandando pros pais a música Corpo Esgualepado. Tá bom, vou mandar aí pra você daqui a pouquinho.

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0: Bom, nesse momento 9 graus é a temperatura, o céu parcialmente ensolarado. Acho que tá querendo aparecer o sol aí, pelo pouco que eu vejo aqui, né? Para hoje temos sol o dia todo com muitas nuvens de manhã, nevoeiro à noite, mínimas de 9 com máximas de 20 graus. Para amanhã, é dia de sol com névoa fraca ao amanhecer, mínimas de 10 com máximas de 23 graus. Informações do Clima Tempo.
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2: O nosso Mateando na Alvorada tá na reta final. Deixa eu mandar um bom dia aqui pra minha amiga Ivanildes Pereira, né, Ivanildes? Bom dia, ótima quarta-feira, cheia de bênçãos de Deus. Amém. Falou, Evaldo. Fala, Evaldo. Bom dia. Bom dia também pro Luiz Carlos Pano. Por cá, Mateando e levando a Alvorada de carona. Que Deus nos abençoe por mais um dia. Valeu, Luiz Carlos. Um abraço pra você. E agradecer mais uma vez aqui o Jaime, ele tá pedindo um monte de música aqui, o Jaime, mas não vai dar tempo, viu? Tá mandando música pra irmã, lá pro tio também, né? Um abraço pra vocês aí, obrigado pela audiência. Chiro Missionário!

Aí, Silo Missioneiro Corpo Esgualepado no nosso Matando na Alvorada. 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Agradecendo também a sintonia da Roseli Carlin, né? E obrigado a todo mundo pela audiência maravilhosa aqui com a gente. Eu volto daqui a pouquinho no Alvorada Notícias, 17 horas, Bailão da 94. Que a sua quarta-feira seja boa, abençoada de realizações, que tudo dê certo, que Deus te cuide naquela viagem e vai sempre na companhia da Rádio Alvorada, né? Levando a gente de carona, que coisa boa. Pra fechar todas, tem Gilberto e Gilmar com Eduardo Costa. Isso não é amor. Valeu, meus amigos. Obrigado pela super sintonia aí.

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0: Ativa! Bom dia, gente! Tudo bem? 8:05, muito bom dia! Abraço pra você ligado no 94. Você que esteve com o Mateando na Alvorada e Gilmar Santos, agora é comigo, hein? Até o meio-dia, Fabiano Carlos, com aquele prazer enorme! A Estação Alvorada está no ar e até às 10 horas nós vamos com oferecimento sempre. 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Bora participar, gente. 99106-3978. Eu quero você no WhatsApp da Alvorada comigo também, hein? Bom dia!
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0: Muito bem, 8:05. Para começar, tem Jota Quest Imprevisível. Seja bem-vindo à nossa programação do Estação Alvorada.
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gente, 8:09, Jota Quest Imprevisível, primeiro sucesso aqui da Manhã da Alvorada. Gente, manhã de quarta-feira, dia 2 de setembro de 2026, quarta-feira, inverno brasileiro, temperatura aqui no centro da cidade marcando 9 graus com o céu encoberto, tem neblina, tem uma neblina, né, cerração. É a conhecida cerração, né? É neblina pela manhã, você transitando pelas ruas, pela cidade, pelas rodovias, né? Tem neblina na região, gente. Vai com cautela aí, tá bom? Bom, há 167 anos atrás, em 1859, o evento Carrington é a tempestade geomagnética mais forte já registrada, hein? Há 8 anos atrás, em 2018, o Museu Nacional do Brasil é destruído por um incêndio com a perda de mais de 90% da coleção do museu, hein? As duas datas históricas que a gente relembra sempre no começo do programa. Aniversariantes famosos, Keanu Reeves, ator e músico canadense. Ele ficou mundialmente conhecido como Neo na franquia Matrix e como John Wick na série de filmes John Wick. É o Keanu Reeves, completa hoje 62 anos. O Alexandre Pato, esse jogador de futebol, foi revelado pelo Internacional, onde conquistou a Copa do Mundo de Clubes da FIFA. Jogou no Milan, né? Jogou, teve passagem pelo São Paulo também. Chelsea, Vila Real, Corinthians também. Teve passagem pela seleção brasileira. Hoje ele é comentarista, né? Ele é comentarista do SBT ainda, né? Foi comentarista na Copa do Mundo, nas transmissões do SBT, hein? 37 anos completa hoje o Alexandre Pato, que é casado com uma das filhas do Silvio Santos, né? Do nosso saudoso Silvio Santos. Eu só não lembro o nome dela, tá? É uma das filhas do Silvio Santos. Ele é genro, então, do nosso saudoso Silvio Santos. Hoje comemora-se o dia do florista. Hoje é dia do repórter fotográfico. Daqui a pouquinho as manchetes dos principais jornais do país. Nossa reflexão do dia. Outra coisa boa, música boa, bate-papo, alegria, informação. E a sua participação aqui no WhatsApp da Alvorada. Vai mandando bom dia, vai mandando sua mensagem, tá? Que daqui a pouquinho eu vou retribuir o seu bom dia. Gente, vamos lá, vamos participando no WhatsApp aí, vamos interagindo, se manifestando no WhatsApp, mandando sua mensagem, que daqui a pouquinho eu atendo você aqui na Manhã da Alvorada. 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Vamos lá, segundo sucesso da manhã, Anthony Gabriel, Ranchum, 8:12.

8:13, Ranchum. Anthony Gabriel, dupla do Paraná, hein? É, sucesso da manhã da Alvorada pra você. Daqui a pouco rola mais músicas, tá? Seus pedidos musicais também, vamos atendendo na medida do possível, tá? Aqui na nossa melhor manhã pra você, começando só a nossa manhã de quarta-feira, nesse meio de semana. Vamos às manchetes dos principais jornais no Folha de São Paulo. Manchete de hoje, Vorcaro consultou Moraes sobre fuga 2 dias antes de prisão, indica mensagem. Destaque também do estado de São Paulo, mensagens escancaram relação promíscua entre Moraes e Vorcaro no Globo. É, na segunda, tenho de estar fora, pergunta Vorcaro a Moraes, dias antes da prisão. Também é destaque do Correio Brasiliense, é destaque do Zero Hora, é destaque do Notícias do Dia. Hoje todos os jornais praticamente falando sobre a relação de Vorcaro, né? E as conversas divulgadas pela Polícia Federal entre Vorcaro e o ministro Alexandre de Moraes. Rede de Notícias AKR, principais manchetes de hoje, as principais, hein? Eleitorado de Santa Catarina vai eleger 2 senadores nas eleições 2026, tá? Saiba as atribuições do cargo. Daqui a pouquinho. Eleitor não apenas vota, também ajuda a fiscalizar recursos públicos nas campanhas. Daqui a pouquinho também, destaques também sobre a questão aí do Alexandre de Moraes, hein? Toda essa polêmica, né? Setor de comércio e serviços pede adiamento da votação da PEC pelo fim da escala 6x1 prevista para hoje, quarta-feira. Já eu volto, depois do intervalo, com a nossa reflexão do dia.

0: Alvorada FM, agora são 8 horas e 15 minutos.
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0: Opa, vamos lá, 8 horas com 21 minutos.
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0: Bom dia pra você, tá? Vai mandando mensagem pro WhatsApp da Alvorada, vai participando, vai mandando o seu abraço, seu beijo, seu pedido de música também aqui no WhatsApp 99106-3978, que daqui a pouquinho vou trazer pra você a sua participação, tá? Vou retribuir o seu bom dia com muito carinho aqui na 94, já já na nossa manhã. É de nossa reflexão de hoje, desta quarta-feira, hoje dia 2 de setembro do ano de 2026. Aumenta o volume aí do seu som, do seu aparelho, do seu rádio, do computador, do seu celular, tá? E ouça a nossa reflexão falando sobre o vencedor. Ser vencedor em todos os dias da sua vida. Ser um verdadeiro vencedor vai muito além de acumular troféus ou riquezas. É uma construção diária baseada na resiliência e no autoconhecimento. O maior triunfo é vencer a si mesmo, controlando fraquezas, medos e procrastinação. Vencedores não são os que nunca caem, mas os que usam as derrotas como degraus para o crescimento. Uma vida bem-sucedida integra conquistas profissionais com a paz familiar e a saúde emocional. Você é vencedor na sua vida? Você vence diariamente? Quando você cai, você levanta e luta de novo e batalha pelos seus objetivos? Bom dia! Bom dia com luz, bom dia com gratidão mais uma vez. E você, vou perguntar de novo, hein? Atenção! Você é vencedor no seu dia a dia? Você é vencedor nos seus ideais? Você é vencedor quando você levanta cedo, acorda cedinho, abre os olhos e vai para a luta diária? Vai para a sua peleja diária, independente do no que você

0: diariamente, tem aquela rotina pesada, aquela rotina que você vai pro trabalho e tem que manter a cabeça fria, cabeça calma, tem que estar bem para enfrentar um dia de trabalho. Tem certas profissões que exigem concentração, exigem paciência, exigem calma. Você é o vencedor na vida? No seu dia a dia, me conta, hein? Seja um vencedor diário e não desista dos seus sonhos, dos seus ideais. 8h24.
1: É, TH, tem dia melhor que esse? Tem situação melhor que essa pra você mostrar a si mesmo que você é um vencedor, que você inspira vencedores tipo nós há 20 anos atrás. Muito louco, né? Olha que cenário lindo, plateia linda, valeu a pena. Você é um exemplo de vencedor.

0: Opa, 8 horas e 30 minutos, Natanzinho Lima, até quando? E Tiaguinho vencedor na nossa reflexão do dia pra você nesta manhã de quarta-feira, dia 2 de setembro. E aí, tudo bem? Bom dia pra todo mundo ligados na nossa manhã. Gente, deixa eu retribuir o bom dia da galera aqui, ó. Quem já mandou bom dia pra mim no WhatsApp da Alvorada, 99106-3978. Giovanni Padilha, bom dia. Bom dia, Fabiano. Toca Laona Prado, qualquer uma. Qualquer uma da Laona Prado, vai daqui a pouquinho, tá bom, alemão? Já, já. Minha amiga Maria do Bairro Novo, ela quer ouvir uma música aqui. Não consigo dizer o nome do cantor. Ai, ai, ai, ai, ai, ai. É linda essa música. Qual é a música final, hein? Ela não consegue dizer o nome. Eu vou tentar descobrir, né? Daqui a pouco eu dou uma olhada na sua mensagem. Vamos descobrir o nome do cantor aí, tá? Cândia Pires do Campo do Areão. Giovanni, diz pra mim bom dia, Giovanni.
1: Um abraço pro Alô Fernando e pro Simprão. E pra quem tá ouvindo a Rádio Alvorada aí.
0: Certo.
1: E pra vocês que estão vendo a Rádio Alvorada.
0: Um abraço, Giovanni. E essa voz aí, ô Giovanni, hein? O nome dela é... O que que o Maradona mandou pra mim aqui, meu Deus do céu? Não entendi, Maradona. Queria ouvir uma música do Eduardo Costa. Quem pediu uma do Eduardo Costa? O Eloir Antônio de Ramos, daqui a pouquinho mando. José Hamilton, bom dia. Bom dia, Eloir de Guaramirim. Artêmio, diz pra mim, bom dia, Artêmio.
2: E aí, Fabiano? Fabiano, tudo certinho?
0: Tudo aqui certinho.
2: Tá tudo tranquilo, viu?
0: Graças a Deus, Fabiano. Graças a Deus, amigo. Abraço. Bom dia, Anderson Borges. Hoje tem Flamengo, hoje, Anderson. Hoje nossa chance de ficarmos a um ponto do Palmeiras, Anderson, contra o Mirassol naquela partida atrasada hoje, Anderson Borges. Hoje é dia de torcer muito, hein? Imagina só, hein?

0: Alvorada, são 8 horas e 32 minutos.
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Opa, vamos lá então, 22 minutos para as 9. Até as 10 tem a nossa primeira parte, tá? E a nossa manhã segue sempre até o meio-dia, das 8 ao meio-dia, de segunda a sábado tem Estação Alvorada. De segunda a sexta comigo, tá? Das 8 ao meio-dia é o sábado com Renan Caetano, das 8 às 10, das 10 ao meio-dia com Jean Andrade, tá bom, gente? Assim, as nossas manhãs mais simpáticas, nossas manhãs mais especiais, com, além de muita música, a participação do ouvinte, informação durante nossa manhã, bate-papo, alegria, histórias, e vamos trocando uma ideia com você, ouvinte, tá bom? E tá participando comigo aqui na Manhã da Alvorada, bom dia, Fabiano Carlos, estamos aqui na cozinha, na cozinha, ouvindo você desde a reflexão do dia. Gostaria de curtir uma música com o Eduardo Costa? Ofereço para as meninas aqui da cozinha, a Cláudia, a Suzana e a Vânia. E a Verinice, tá? Essa já me pediram aqui, hein? Foi no...

0: Imagina eu, aqui na Alvorada, Eduardo Costa, Laona Prado e o Bar de Bairro, pra você ligado em 94.5 na melhor manhã do seu rádio. Quarta-feira chegou, gente. E agora, da quarta-feira até... Eu sempre falo toda semana quando chega na quarta, né? Demora um pouquinho pra chegar ao meio de semana. Aí do meio de semana, na quarta-feira até fim de semana, é um pulo. Deixa eu retribuir o bom dia dos amigos aqui, Zelanda Caetano. Bom dia, Zelanda!
1: Bom dia, Fabiano. É a Zelanda.
0: É a Zelanda. Bom dia, Zelanda. É, tudo bem com a Zelanda, o Augusto, família toda? Abraço pra vocês, família Silva, né? Terezinha Melo, bom dia, Terezinha, bom dia. Mil corações pra você também, Terezinha. Corações carinhosos, né? Da nossa amigona de Ponte Alta do Norte. Bom dia pro meu amigão Luciano também, participando aqui. Bom dia, meu amigo, abraço também. Bom dia, Fabiano. Quero uma música com Rafa Torres pra ferrar minha vida. Ofereço pra todos da rádio. Essa Terestuber é uma parada, hein? Rafa Torres daqui a pouquinho, tá? E o amigão da Tere é o Getúlio.
2: Bom dia.
0: Bom dia, Getúlio.
2: Fabiano.
0: É o Getúlio.
2: Carlos.
0: É o Getúlio.
2: Aqui é o Getúlio do...
0: Sim.
2: Não é errado?
0: Sim, senhor. Fale, Getúlio.
2: Meu amigo aí. Queria escutar uma música. Amado Batista, Alucinação. Ofereço.
0: Sim.
2: Pra todos que gostaram da música e você aí da rádio.
0: Tá bom, Getúlio.
2: Por atendido, agradeço.
0: Obrigado, Getúlio, pela mensagem. Getúlio, abraço. Getúlio, volto já.

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0: Maravilha, 8 minutos faltando para as 9 horas da manhã.
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0: E aqui a gente vai seguindo até o meio-dia, hein, gente? Manhã de quarta-feira para você super ligado, super sintonizado, conectando a Rádio Alvorada, conectando pelo site, tá? Nosso site é alvorada945.com.br, pelo nosso aplicativo também, né? Gente, mais um acidente na 470 ontem. Aquele grave acidente que matou 3 pessoas, uma criança de 6 anos morta e um homem e uma mulher, tá? Num veículo que tinha 6 pessoas ontem na 470. Isso foi na noite da segunda-feira, né? Então ontem a gente divulgou o acidente na região ali de Brunópolis, tá? Entre Curitibanos e Brunópolis, na 470, que matou 3 pessoas, né? Acidente grave numa batida frontal de um caminhão com um veículo pequeno, né? Um Fiat Palio. E nesta manhã, nesta madrugada, mais uma morte na 470, desta vez aqui em Pouso Redondo, tá? Eu digo aqui porque não é muito longe daqui, né? Em Pouso Redondo, logo que já desce ali a Serra da Santa, né? Motorista de 33 anos morreu no grave acidente, infelizmente, nesta madrugada. O motorista morreu, então, na colisão entre um carro e um caminhão na madrugada de hoje. Segundo o Corpo de Bombeiros, o acidente aconteceu no quilômetro 178 da rodovia e envolveu uma colisão frontal entre os dois veículos. A colisão aconteceu entre um caminhão Volkswagen e um automóvel Sandero, repito, no quilômetro 178 da 470 em Pouso Redondo, e os veículos ficaram fora da pista com a violência da batida. O motorista do Sandero, um homem de 33 anos, sofreu múltiplas fraturas e morreu no local do acidente. Já o condutor do caminhão, 36 anos, estava consciente, não teve lesões, né? E a vítima fatal até então não foi identificada ainda, gente. Motorista de um Sandero, tá? E bateu de frente com um caminhão. Mais um acidente fazendo vítima na 470, na madrugada de hoje. 8h54, eu fit você. É a participação do Melinho aqui na manhã.

0: Opa, 9 horas em ponto, gente. Fechamos a nossa primeira hora com Rafa Torres, Ferra Minha Vida. E Melim, eu fit você. A gente continua participando aqui na manhã. Até a sua mensagem é muito importante. Muito importante você mandar mensagem, participar no WhatsApp. Eu já vou atender o povo aqui, tá? Os meus amigos e amigas que sempre mandam mensagem no nosso WhatsApp. Continua mandando, hein? No 99106-3978. Vou pro intervalo. Tem notícia direto da rede de notícias Acaerte. E eu já falo contigo, já volto com a nossa sequência da manhã.
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0: Alvorada, bom dia pra você, são 9 horas, 1 minuto.
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3: As eleições vão colocar novamente bilhões de reais em recursos públicos no centro das campanhas. Para 2026, são 4 bilhões e 900 milhões de reais do fundo eleitoral, além de recursos do fundo partidário. A contadora Denise Schlickmann, que é conselheira do Conselho Regional de Contabilidade aqui de Santa Catarina, detalha os principais cuidados com esse dinheiro público.
4: Nós teremos um montante muito elevado de recursos públicos na campanha, né? Serão do Fundo Especial de Financiamento de Campanha 4,9 bilhões de reais. Ainda temos mais de 1 bilhão de reais do fundo partidário, cuja parte pode ser também utilizada em campanha. Então, esses recursos, uma vez recebidos, eles precisam ser movimentados em contas específicas e é preciso ter um cuidado muito grande em relação à licitude do gasto. Gastar efetivamente com recursos exclusivamente eleitorais, permitidos pela legislação eleitoral, e ter comprovação de absolutamente tudo. Notas fiscais emitidas em nome do candidato ou do partido, se for o caso, né? Se for contratação do partido, provas de materialidade desses gastos, se foi uma prestação de serviço, um relatório das atividades que foram executadas, ou seja, é preciso comprovar a regularidade de utilização do recurso.
3: Apresentando irregularidade, o dinheiro precisa ser devolvido ao Tesouro Nacional. E muitas vezes, quem acaba pagando a conta é o próprio candidato.
4: Ele precisa ser devolvido ao Tesouro Nacional. Então, esse recurso não pode ficar com a campanha eleitoral, né? Como normalmente se descobre isso ao final da campanha, quando a Justiça Eleitoral está julgando as contas, normalmente o candidato acaba desembolsando dos seus próprios recursos o pagamento desses valores.
3: O contador acompanha o trabalho desde a arrecadação da campanha até a prestação de contas. Mas o eleitor também pode fiscalizar, como pontua a contadora do CRC estadual.
4: Eu gostaria de chamar a atenção para a publicidade desses valores todos, da movimentação financeira de campanha, que a Justiça Eleitoral já há alguns anos faz, então estão disponíveis na plataforma Divulga Cande Contas, o nome é este, no próprio site do Tribunal Superior Eleitoral, a movimentação diária dessas campanhas. À medida que os candidatos vão recebendo recursos, eles têm até 72 horas para informar a Justiça Eleitoral. Então, o eleitor ele pode acompanhar praticamente diariamente a arrecadação de recursos da campanha eleitoral que ele pretende apoiar e também os gastos realizados.
3: A transparência das contas amplia o controle sobre o uso dos recursos públicos nas eleições. De Florianópolis, da Rede de Notícias Acaerte, Carol Denardi.
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Muito bem, opa, de volta, 9:09. Bom dia, dia pra você, super ligado na manhã. Daqui a pouco tem o boletim do tempo, tá? Com Leandro Puchalski a princípio, hein? Tempo melhora hoje, hein? Já não tem mais chuvas, hein? E, inclusive o sol hoje vai aparecer, como já se previa, hoje e amanhã, pelo menos, né, gente? Daqui a pouquinho o Leandro Puchalski entra em destaque com a gente, entra na programação daqui a pouquinho pra trazer detalhes sobre as condições do tempo. Evaldo, bom dia, meu amigão, bom dia, Maria Borges. Mandou café com quem aqui? Com um pão de queijo, é isso, Maria? Café com pão de queijo, abração pra você, Roseli Carlin com a gente, minha amigona Cleri, ô Cleri, abraço amiga, Sidney, toda a turma aí da Campina de Baixo, a minha amigona que sempre ouve nossa alvorada, está ouvindo com certeza agora, a Neuza de Araranguá, ela quer ouvir uma música do Henrique Juliano, A Última Saudade, só pra curtir direto de Araranguá. A minha amigona Letícia de Rio do Campo pediu Zezé de Camargo e Luciano. Imagina qual que ela pediu, atenção. Adivinha, Irmão da Lua, Amigo das Estrelas, né? Daqui a pouquinho pra você, minha amigona. É aqui na programação da Alvorada em 94.5, hein, gente? Você ligado aqui na nossa manhã. Manda um abraço lá pro Pedrinho também, curtindo aqui na Alvorada a nossa super programação em 94. A gente vai seguindo até ao meio-dia na manhã de quarta-feira, 9:10. Henrique e Juliano aqui na manhã.

9:16, Sonho Bonito, banda Mercosul e Henrique Juliano e o sucesso A Última Saudade aqui na Melhor Manhã pra você em 94.5. Gente, continua mandando mensagem, participando da programação da Vora da Vontade, tá? A vontade. Deixa eu mandar um abração também aqui, ó, retribuindo o sinal de positivo da Maria, do Jair, aquela turma toda sempre ouvindo a nossa programação da mais ouvida, nossa Alvorada FM. Já tem boletim do tempo com Leandro Puxa.

0: 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Agora são 9h17.
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3: 9:19, agora virando para as 9:20. Vamos então com a nossa previsão do tempo, nosso Boletim do Tempo, aqui na programação da Alvorada FM. Já já vamos ouvir o Leandro Puchalski aqui na nossa manhã. Mas deixa eu falar que nesse momento, céu encoberto, tá? Algumas pequenas aberturas de sol, mas bem pequenas mesmo, ô Leandro. Temperatura agora marcando aqui no centro da cidade 12 graus. Como é que fica o decorrer desta quarta e para amanhã também, ô Leandro? Bom dia para você.
4: Bom dia Fabiano e aos nossos ouvintes. Nós temos uma quarta-feira, pessoal, onde o sol aparece entre nuvens pelas áreas aqui do meio oeste de Santa Catarina. Nós temos o dia começando bastante encoberto, bastante nublado em diversas das nossas áreas, por causa do frio do início do dia, né? Temperaturas na faixa de 6, 8, 9 graus na maior parte dos nossos municípios. Mas à medida que a temperatura ela vai subindo, essa nebulosidade vai se dissipando e a gente tem sol então ao longo das próximas horas. Numa tarde de temperaturas em torno de uns 20 graus, acaba ficando bem diferente, né, em relação ao amanhecer, um pouco mais agradável. Bom, pessoal, nós temos uma quinta-feira prevista com temperaturas que ficam baixas no amanhecer, mais ou menos como hoje, mas tem cidades onde os termômetros vão marcar uma temperatura um pouquinho maior, e o sol presente ao longo da quinta-feira, chegando a predominar em alguns momentos e com a companhia das nuvens em outros. De novo, né? Extremos da quinta-feira, começa em alguns pontos mais nublados, depois durante o período da noite da sexta também com mais nuvens, mas não passa disso, quinta-feira com 23 graus, porque o sol vai aparecer boa parte do dia. Na sexta, para encerrar a semana, a gente tem tempo mais instável, uma nebulosidade presente que intercala com aberturas de sol, mas em outros momentos tem condições de trazer uma chuva, tá? Essa possibilidade existe ao longo da sexta, nada demais, mal distribuída, apenas por algumas áreas, pouca chuva, mas tem para encerrar a semana. Abraço a todos, informações do tempo da Puchalski Meteorologia.
3: Obrigado, Leandro. Você volta logo mais, hein? No Alvorada Notícias, sempre no final do nosso Alvorada Notícias, que no período eleitoral, o Alvorada Notícias está começando mais tarde, né? Após o programa eleitoral, ali por volta de 12:25, né? O nosso, quando termina o horário eleitoral, já começa o nosso Alvorada Notícias.
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0: vamos lá, 9 horas com 24 minutos, até o meio-dia, vamos juntos. Aqui na sua 94.5 para a cidade, para toda a região, vários municípios, várias cidades curtindo nossa programação, ouvindo nesse momento, porque é a rádio que vai mais longe para ficar mais perto de você, a nossa Alvorada FM. Pedro Lina, minha amigona, bom dia. Gratidão pela vida, ô Pedro Lina, bom dia para ti, tá? Lenilda de Ponte Alta do Norte, aquele abraço. A Cida Aparecida, bom dia. A sua xará não apareceu ainda, né? Que é a Cida Oliveira, hein? A Aparecida Cida já apareceu aqui. Já deu ar da sua graça, já se manifestou aqui no nosso WhatsApp, né? Ô Cida Aparecida. Só falta a Cida Oliveira aparecer também, né? A sua xará. Deixa eu mandar um abração também para mim ou para os meus amigos de Curitibanos que ouvem a nossa programação. A você de São Cristóvão do Sul, claro, Ponte Alto do Norte. Sempre recebendo você também, mandando abraço para Rio do Campo, Santa Terezinha. A vocês de Taió, Timbó Grande. Alô, Timbó Grande. Muita gente nos ouvindo também em Timbó Grande. A vocês também ouvindo em Fraiburgo. Alô, Fraiburgo, bom dia. Bom dia, Lebon Regis. Monte Carlo, Brunópolis também. Frei Rogério, Monte Castelo, Papanduva. Ah, aí eu falei, hein? A Cida Oliveira tá ouvindo aqui, a Cida.
1: Bom dia, Fabiano. Tô aqui ouvindo a Alvorada.
0: Tá ouvindo a Alvorada, hein? Hoje a Aparecida chegou mais cedo que a Cida. Aparecida, Cida, a Cida Oliveira. Então, hoje quem chegou na frente foi a Cida do bairro Aparecida. E a Cida Oliveira, que é do Marciliano Fernandes, chegou hoje depois da Cida. Aqui no WhatsApp, né? Bem explicado, né, amigas, né? Vocês já ouvem a programação desde cedinho, sempre com o rádio ligado, curtindo. Mas aqui no WhatsApp, quem chegou antes hoje foi a Cida do bairro Aparecida. Luciane Vaz do Centro também, minha queridona ouvinte de todas as manhãs aqui na Alvorada. Alô, Getúlio! Alô, Getúlio! Só não vai chorar, ô Getúlio!

Opa, beleza, 9h32, tá aí a pessoa certa, pagode da turma do pagode, Amado Batista, Alucinação, com a participação do Gustavo Lima aqui na nossa melhor manhã em 94.5. Léo Weber, o corintiano. Léo Weber, vai torcer pra quem hoje, hein? Ou pra ninguém, hein? É, hoje tem aquela partida atrasada do Flamengo e Mirassol, hein? Um time do interior de São Paulo, jogando a primeira divisão do brasileiro. Ó, só que tem um detalhe, né, ô meu caro Léo Weber. O Palmeiras empatou com o próprio Mirassol domingo, hein? E ainda bem que empatou. Pra nós seria ideal ter perdido pro Mirassol no último domingo, já que nós ganhamos do Botafogo. Mas aquele empate do Mirassol com o Palmeiras, a diferença diminuiu para 4 pontos, e hoje, se o Flamengo ganhar do Mirassol, a diferença cai para 1 ponto só, né, gente? Então, aí que tá o detalhe, né, meu caro Léo Weber, hein? Hoje tem a partida atrasada, então vamos aguardar, né, meu amigão? Um abraço! Grande Léo Weber, sempre ouvindo nossa programação, hein? Ah, em 991063978, manda ver na programação, participe do WhatsApp, gente. Participe com a gente, manda mensagem aqui pra nós, que assim a coisa fica melhor ainda nas nossas manhãs. Volto já.

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2: O Atlético Mineiro está na próxima fase da Copa do Brasil, no Clássico Mineiro da competição nacional. No primeiro jogo, empate em 1-1. Ontem, na Arena MRV lotada, o Atlético venceu de virada o Cruzeiro pelo placar de 2-1. O clube escondeu até o último minuto se Everson teria condições de jogo. Com o goleiro confirmado, Eduardo Domingues repetiu o mesmo time do jogo de ida da Copa do Brasil. Embalado pela sua torcida, o Atlético tomou conta dos primeiros minutos da partida, adotou uma marcação agressiva, criou duas grandes oportunidades. A primeira veio em uma cobrança de falta de Bernard. Cassierra subiu mais que todo mundo e tirou uma casquinha na bola, a bola que pegou na trave e acabou saindo. O Galo tinha mais intensidade, tinha mais volume de jogo, mas viu o Cruzeiro abrir o placar após pênalti em Caio Jorge. O balde de água fria deu uma diminuída no Galo, mas na segunda etapa a equipe voltou forte, conseguiu o empate. Com um jogador a menos, o Cruzeiro teve muita dificuldade, mas o Atlético Mineiro foi melhor em todo o jogo. Venceu por 2-1, destaque para Fred, meio campista que recém chegou e já colocou a camisa do Galo. O Galo está na próxima fase e é forte candidato para chegar à final, se abrigar até pelo título da Copa do Brasil 2026. Com as informações para o Giro do Esporte, Jean Andrade.
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0: 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Eu tô ainda pensando no dia de ontem, né? Mas tudo bem. 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
3: Opa, de volta, 20 para as 10.
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3: Estação, hein, gente? Até as 10 horas com a nossa primeira parte. 10 horas tem momento de oração. E amanhã segue assim, ó, em alto astral até o meio-dia com você, tá? Com você ouvindo, com você participando também no WhatsApp da Alvorada, curtindo aqui a nossa programação em 94.5. Tá aí, tá tudo certo? Tudo legal? Tá em casa ouvindo a gente? Abraço, tá? Tá ouvindo no trabalho, hein? Que tal você mandar aí fotos ou imagens? Fotos ou imagens é ótimo, né? Imagens confirmando sua audiência, confirmando a audiência da Alvorada, confirmando que você tá ouvindo a Alvorada. Manda aí o seu vídeo, grava um vídeo curtinho aí, tá? Do seu som, ou som da casa, em casa, ou som no trabalho, ou som do carro. E manda pra gente confirmando que você está ouvindo a Alvorada. Que tal, hein? Ah, legal, eu gosto muito disso. Já deixei bem claro aqui que eu adoro quando mandam vídeos pra mim, tá? Gente, um fato lamentável aconteceu em Joinville. Três pessoas são condenadas por barrar jovem com autismo em show. Gente, todos nós sabemos, você sabe, inclusive, já trouxemos há um tempinho atrás uma reportagem, tá? Sobre os direitos das pessoas com o transtorno do espectro autista, tá? Que é o autismo, tá? A pessoa com autismo tem direito de entrar em eventos, em shows, né? E participar de... Tem todos os seus direitos. E três pessoas foram condenadas estão sendo condenados por barrar um jovem com autismo em um show, hein? É, isso aconteceu em Joinville, no norte catarinense. A decisão foi proferida pela segunda vara criminal da cidade e envolve um caso ocorrido o ano passado, tá? Não foi recente. O caso foi em março do ano passado. Na ocasião, o jovem acompanhava a mãe para assistir a um show da banda Corpo e Alma, realizado em uma sociedade recreativa. Ele usava um cordão de girassol, o conhecido, aquele famoso cordão de girassol que eles utilizam, né, para terem o direito de participarem de eventos, né? Símbolo, então, utilizado para identificar pessoas com deficiências ocultas. Segundo o processo, funcionários responsáveis pelo acesso impediram a entrada do rapaz depois de perceberem o cordão. A mãe questionou a decisão e recebeu como resposta que os funcionários apenas estavam seguindo determinações da direção. Conforme o caso, os responsáveis pelo local disseram que a sociedade recreativa já havia enfrentado problemas envolvendo pessoas autistas. A situação foi registrada pelas câmeras de segurança do estabelecimento. Ou seja, mesmo com o símbolo, né? Mesmo com o rapaz utilizando o referido cordão, né? Identificando como é uma pessoa autista, foi impedido de entrar com sua mãe, hein? Então, está ainda na justiça esse caso. E três pessoas estão sendo condenadas, então, hein? Por impedir esse jovem de entrar com sua mãe, né? Neste show que aconteceu em março do ano passado em Joinville. 9h44. Alô, Letícia! Rio do Campo, Rio do Campo. Abraço pra vocês aí.

0: Legal, 12 minutos para as 10 horas. Irmão da Lua, amigo das estrelas. Essa foi lá para nossa amigona, a Letícia de Rio do Campo, curtindo a nossa manhã também. Laércio Pedroso, amigão, tudo bom, Laércio? Abraço, tá? Obrigado pelo carinho aí da sintonia, ouvindo a gente. Mandou aqui um áudio.
1: Em eventos, em shows, né? Participar de...
0: Tá ouvindo no carro, hein? É, confirmou aqui que tá ouvindo Alvorada. Valeu, Laércio, pelo vídeo. Gostei, gostei. Valeu. Faça como o Laércio, manda seu vídeo, grava um vídeo curtinho aí, ouvindo Alvorada, no caso do Laércio Pedroso, tá ouvindo no carro, tá? Ali no bairro São Cristóvão, é, ouvindo na sua programação. Gustavo Lima, sujeito. É, quem pede é a Lauciele, né? A Lauciele, Lauciele de Ponte Alto do Norte, pediu assim: olá, tudo bem? Aqui é a Lauciele. Poderia tocar pra mim, Gustavo Lima, sujeito? O sujeito vai daqui a pouquinho, tá bom, minha amiga? Agora 11 pras 10.

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0: 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Vamos lá, seguindo pra você no nosso Estação Alvorada, 9 horas e 54 minutos.
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0: Daqui a pouco tem o nosso momento de oração, hein? Já tem os ouvintes mandando aqui as suas mensagens já pro momento de oração. Chegou atrasado seu café, ô Fátima. Ih, ó, já tomei muito café já, hein? Às 10 horas, mas o bom dia dela tá valendo, né, Fátima? O bom dia da Fátima Guetta, hein? Tá valendo, mandou aqui, bom dia pra Alvorada. E você não participou ainda? Ó, tem até o meio-dia pra mandar sua mensagem pra gente e participar aqui no nosso WhatsApp. Gustavo Lima, sujeito.

Esse sujeito eu vou te contar, hein? Meu Deus, hein? Ai, ai, ai, ai, ai, ai. 2 minutos faltando para as 10 horas. Bom, daqui a pouquinho tem um momento de oração. Já vou encerrando aqui o nosso Estação Primeira Parte. Segunda parte logo após o momento de oração. 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Já já momento de oração. Fica ligado.

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3: 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Bom dia pra ela, que sempre participa, está com a gente. Eu quero que você me diga se você é a Zelanda mesmo, Zelanda.
4: Bom dia, Fabiana. É a Zelanda. Primeiro eu quero agradecer a Deus da gente ter saúde, estar junto com a família da gente. Da oração de hoje eu peço para mim, para o meu esposo, para os meus filhos, para os meus netos. Peço que Deus, Nosso Senhor e Nossa Senhora proteja eles, para a Dona Eluíra e a família dela, a Sandra e a família dela, para os meus tios e tias, primos e primas e para quem estiver precisando de oração.
3: Enfim, né, Zelanda, para a família todinha, né? Colocando sempre na oração, né, amiga? Marilda, diz pra mim, Marilda, ou escreveu aqui, né? Ela mandou isso por escrito, oração pra família toda e pro Miro também, né? O Miro, seu esposo. Fátima Guetta, tem oração pra alguém, Fátima?
5: Bom dia, Fabiano, Carlos, tudo bem?
3: Bem.
5: Eu quero pedir oração pra mim, que eu tô precisando, e pra minha família, pros meus netos, pros meus filhos, que Deus abençoe a nossa vida, e pra todo mundo.
3: E pra todo mundo, obrigado, Fátima. 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A Teristuber pra netinha Camille, que continua internada pela saúde dela. Quem mais aqui na oração? Bom dia.
6: Fabiano, manda oração para meu primo que tá no hospital, tá nas últimas no hospital, e que Deus abençoe ele. Peço oração para ele aí. Hércio.
3: Tá certo, obrigado, Getúlio, hein? Obrigado pela participação também do Getúlio. 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Oi, Rosa!
7: Oi, Fabiana. Você não podia tocar aquela música, hein? Do Feliz Aniversário depois, pra me gravar, pra me mandar pro meu neto.
3: Rosa, deixa eu trazer aqui o pedido de oração. Acho que esse aqui é o pedido de oração dela, né? Fala, Rosa.
7: Peço oração pra mim, pra minha família, pra vocês da rádio, pra todos que precisam. Amém.
3: Amém. Obrigado, Rosa, pela participação também aqui na programação da Alvorada FM. Luciane Vaz do Centro, fala, amiga.
8: Bom dia, Fabiana. Lu, peço oração pra mim, pros meus filhos, pra minha neta, pro meu marido, pra vocês, que Deus abençoe. Agradeço a Deus pelo dia e pelo amanhã. Um bom dia, Fabiana.
3: Bom dia, Lu, obrigado. 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Ainda registro aqui a Marilene Guetem. Obrigado, Marilene, pela participação. Fechou as participações. Padre Reginaldo Manzotti, bom dia, padre. Oração nesta quarta-feira, dia 2 de setembro. Daqui a pouquinho eu volto com a sequência da manhã. Bom dia, padre.
9: Nossa Senhora, dai-nos a graça de um despertar abençoado. É assim que eu quero saudar a você, querido filho, filha. E vamos juntos pedir a Deus, nosso Senhor, que o dia de hoje, de fato, transcorra sob o olhar de Deus e a proteção da mãe. Muita paz e, claro, livre da inveja. Em nome do Pai, do Filho, do Espírito Santo. Amém. Senhor, o dia começa e vem em oração e prece pedir: mandai vosso arcanjo Miguel proteger-me no dia de hoje de todos os olhares invejosos e da língua traiçoeira. Senhor, pelo arcanjo Miguel, eu peço a graça de que este esteja na porta de entrada e na saída da minha casa, e afugente todo espírito de inveja. Peço também, Senhor, afaste do ambiente de trabalho situações de discórdia e competição desmedida. Senhor, no Pai Nosso, teu Filho Jesus nos ensinou: livrai-nos do mal. E é por isso, Senhor, que pedimos: livrai-me também do sentimento de inveja, porque eu sei que é um dos pecados da minha fraqueza humana. Revesti-me, Senhor, das virtudes que me faltam e me são necessárias. Agi, Senhor, em minha vida de tal forma que eu tenha coragem de deixar a criatura velha, marcada pelo pecado e pelas trevas, e ressurgir como criatura nova, de luz, de amor. Senhor, eu peço proteção contra a inveja e peço a libertação da inveja. Eu quero agir de acordo com a vossa santa vontade. Sondai-me, Senhor. Ide até o íntimo do meu ser. Libertai-me de todo egoísmo, maldade, inveja. Revesti-me do amor fraterno e da caridade. Pai nosso, que estais no céu, santificado seja o vosso nome. Venha a nós o vosso reino, seja feita a vossa vontade, assim na terra como no céu. O pão nosso de cada dia nos dai hoje. Perdoai as nossas ofensas, assim como nós perdoamos a quem nos tem ofendido. E não nos deixeis cair em tentação, mas livrai-nos do mal. Amém. Um excelente dia a todos vocês.
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0: 23 e 22 em Santa Cecília.
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8: 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Opa, 10h17. Oi, aí, beleza? Estamos de volta pra seguir com a nossa manhã especial, manhã legal, hein? Hoje é quarta-feira, dia 2 de setembro do ano de 2026. Temperatura agradabilíssima, 14 graus. Um sol bonito lá fora. Ê, meu Deus! Não é um céu de brigadeiro. Ainda não, tem ainda nuvens pelo céu, né, gente? Céu de brigadeiro, aquele céu totalmente azul, você sabe, né? Mas pode ficar assim ainda, hein? 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Você que não participou na primeira parte, manda mensagem agora na segunda parte no WhatsApp da Alvorada. Manda! Manda! Mas manda, hein, gente? Mas manda! Pra quem não mandou ainda, hein?
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8: Zélia Duncan, pra matar a saudade de sua alma, 10h18.

10:27, Melody, Assalto Perigoso, Bruno e Barreto, Me Leva pros Rodeios, participação de DJ Ari, também do Latino, Zélia Duncan, Alma, aqui na programação da Nossa Manhã. Bom dia! E aí? Quem chegou chegando, hein? É, apareceu agora, hein? Ele chegou agora e adivinha qual música ele pediu? O Gilberto Chaves, adivinha? Panda, onde ela tá? Muito bem, senhor, hein? Quartou, né? Quartou. É, obrigado pelo carinho também da nossa programação. É, joia, estão mandando aqui, ó. Estão mandando pra mim aqui. Música nova do Dilcinho chegou, hein? Chegando, tá no sistema já. Maravilha. Vamos lá, então, daqui a pouquinho música nova do Dilcinho, hein, gente? É... Tem música nova do Dilcinho daqui a pouquinho? Tá no sistema? Música nova do Dilcinho. A gente separou participação do Ian. Muito bem. Música novíssima do Dilcinho. A gente separou. Toca daqui a pouquinho, hein, tá? É... Música novíssima. Novíssima tá na Blitz Nacional, hein? Na Blitz Nacional, em todas as emissoras de rádio. E daqui a pouquinho toca pra você na nossa programação também. Bom, pro intervalo tem Clima 94 já já pra você e vamos juntos até o meio-dia.

0: Alvorada FM, agora são 10 horas e 29 minutos.
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0: Seguindo pra você agora 10h29, nosso Clima 94. Já falei agora há pouco na abertura da segunda parte do Estação Alvorada que o sol tá lindo lá fora. Ainda não é um céu de brigadeiro, hein? Céu de brigadeiro, aquele céu totalmente azul sem nenhuma nuvem, né? Mas pode ficar assim à tarde, hein, gente? Que a previsão do tempo é justamente sol hoje e amanhã, tá? Sol hoje e amanhã. Deixa eu falar pra você, então, da condição de chuva nenhuma pra hoje e amanhã. É, umidade relativa do ar na faixa dos 65%, ventos que sopram a 3 km por hora calmamente, é, temperatura agora marcando 15 graus para tarde, aí esquenta um pouquinho, não muito, claro, né? Mas se aproxima dos seus 20, 21 graus à tarde. Amanhã quinta também dia ensolarado, de manhã com mais nuvens, claro, mas durante o dia, boa parte do dia, céu azul, gente, com pouquíssimas nuvens, e durante a tarde o nosso conhecido céu de brigadeiro, tá? 10 graus a mínima e 23

0: As máximas para amanhã. Para sexta e para sábado, tá marcando muitas nuvens, mas a princípio chuva é muito pontual, né? No estado, para nossa região, a princípio tá marcando uma pequena chance. Na sexta, bem pequena, mas as temperaturas seguem aí amenas. 11 graus a mínima, 19 graus a máxima para sexta. Sábado, 5 graus frio, hein? 5 graus e 13 a máxima. Domingo de sol, feriado de 7 de setembro, a princípio também ensolarado, mais frio, hein? Como todos os desfiles do dia 7 de setembro, galerinha, leva blusa de manhã, hein? Ah, vai ter sol. Leva blusa, vai com blusa, porque é frio, muito frio de manhã. Gelado, hein? Gelado de manhã no desfile do dia 7 na segunda. Mas o sol marcando presença aí durante todo o dia 7 de setembro.
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Opa, de volta, 10h35. Assim, ó, vamos juntinhos até o meio-dia, hein, gente? Pra você participar no WhatsApp da Alvorada, hein? Eu sei que você tá ouvindo a rádio, tá sempre com o rádio ligado, sempre ouvindo pela net, ou site, ou computador, ou celular, aplicativo, enfim. Na Alexa também, no trabalho, em casa. Mas é importantíssimo também, a gente fica muito feliz quando você manda mensagem. Aqui no WhatsApp da Alvorada, o nosso 99106-3978 confirma que você tá ouvindo a rádio. Como a minha amiga Cida Aparecida mandou aqui, ó, um vídeo, tem áudio também, claro. Vamos ouvir. É, tá lá. Esse é o áudio do vídeo que a Cida Aparecida mandou pra mim, hein? Aqui tem mais vídeo chegando. Mais vídeo com áudio. Quem mandou pra mim mais vídeo com áudio aqui, ó? Vamos lá. Esse é do áudio do trabalho lá, do som do trabalho do meu amigo Wilson Souza. Fala, é Salete Massaneiro, ótima quarta pra ti também, minha amigona, ouvinte de sempre também. Bom dia pra minha amigona de Timbó Grande, a Cristiane, também sempre ouvindo. A Eliane em Rio do Campo, sempre curtindo nossa programação. Abraço pra vocês todinhos aí, ligados com a nossa programação da Alvorada FM. Música nova, como eu prometi aqui, ó, novíssima. Blitz Nacional hoje, hein? A gente separou, Dilcinho, participação do Ian.

0: Legal, aí é. Matando Saudade com Cristiano Araújo, saudoso Cristiano Araújo Maus Bocados e o Dilcinho. A gente separou participação do Ian com a nossa música novíssima na Blitz Nacional rolando. Claro, claro, claro, se é sucesso, rola também na programação da Alvorada FM. Oh, que maravilha. Quem mandou aqui mensagem pra gente? Quem tá mandando mensagem, mandando bom dia, participando aqui da programação da Alvorada? Abraço aí pro nosso amigão, o Cláudio Lopes. Ô, Cláudio, bom dia, tá? Quem mandou aqui vídeo curtindo o som da Alvorada. Vídeo, tem áudio? Tem, claro.
1: Ti também, minha amigona, ouvinte de sempre também.
0: Beleza, ó, quem tá ouvindo aqui, mandou o vídeo ouvindo o som da Alvorada, é o Victor. Oi, Victor, bom dia, abraço, obrigado pelo vídeo também. Grava um vídeo curtinho, tá? Aí tá valendo, só pra gente trocar uma ideia, você manda vídeo, a gente visualiza seu vídeo e ouve também o som da Alvorada FM. Aí você diz que é a melhor rádio da sua vida, hein? É ou não é? Rádio Alvorada FM não é a rádio das suas vidas, hein? Aquela rádio que te faz companhia diária, aquela companhia diária sempre. Crescendo música, informação, alegria, bate-papo, alto astral, tudo isso. Mas por falar em informação também, gente, devido às chuvas ainda, hoje tá um dia de sol bonito, tá? Mas as consequências da chuva ainda estão ocorrendo, hein? Famílias deixam casas após rio subir e causar estragos em Mafra, hein? E as chuvas volumosas dos últimos dias elevaram o nível dos rios e levaram famílias a deixar as suas próprias casas em Mafra, no Planalto Norte Catarinense. Na noite de ontem, terça-feira, a prefeitura iniciou a retirada de moradores da Vila Argentina após o transbordamento do Rio da Lança atingir residências da região. Bom, o município abriu um abrigo e conta com o apoio do Exército e da Defesa Civil para retirar as famílias, tá? E os pertences também. A situação continua preocupante hoje, quarta-feira, inclusive. Segundo a última atualização divulgada lá pela Prefeitura de Mafra, por volta das 7 horas, a medição das 6 horas da manhã apontou o Rio da Lança em 7,3 metros. O nível subiu cerca de 4 a 5 centímetros durante a madrugada, hein? Em Videira também, já que na região do meio oeste, lidera acumulados também, que é a chuva que passou de 200 milímetros na chuva dos últimos dias. Videira também registrou o maior volume acumulado de chuva entre os municípios de Santa Catarina nos últimos 4 dias. Vamos falar de Videira aqui em especial. O volume ultrapassa a marca de 200 milímetros e coloca Videira no topo do monitoramento estadual, hein? A chuva intensa atingiu diversas regiões, então, também no meio oeste. Em Videira, em especial, Benedito Novo também, o segundo maior volume, com 180,4 milímetros. Itaiópolis também teve altas chuvas também, teve todos os transtornos, enfim. Nascimento todo estado, né, gente? Ó, a chuva parou, mas é que depois da chuva, os rios, eles sobem, né, gente? Os rios continuam subindo. Ah, mas tem sol, Fabiano. Como assim o rio subiu? É que é uma consequência depois das chuvas. Muita chuva. Chuva com alta intensidade, como ocorreu nos últimos 3, 4 dias. Chuva que ultrapassaram aí mais de 100 milímetros, 200 milímetros em várias regiões do estado. Aí, devido a muita chuva, aí acumula nos rios e o rio, depois da chuva, o rio sobe. E continua subindo, inclusive, hein? Em vários pontos, como você tem Mafra e também Videira e outras regiões do estado de Santa Catarina.

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0: Opa, opa, 10 minutos faltando para as 11 horas da manhã.
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0: Assim a gente vai seguindo até o meio-dia, nessa manhã bonita, ensolarada. Diferente dos últimos dias, né? Aquela chuva, aquele céu fechado, aquele dia molhado. Gente, atenção, amigas e amigos também, ouvintes masculinos e ouvintes femininos. Por que eu tô dizendo isso? Abram as janelas da casa, gente. Não abriu a janela ainda, ou as janelas? Vamos arejar essa casa, depois desses últimos dias chuvosos, hein? Casa fechada, não tinha como abrir. Gente, vamos abrir a casa aí, senão vai mofar as coisas, hein? Ah, imagina só você deixar a casa fechada num dia de sol. Aí mofa, o mofo é complicado, hein, gente, hein? Abre, vamos arejar essa casa. Quem já abriu as janelas da casa aí, hein? Quem tá com a casa toda aberta assim? Atenção, dona de casa. Abre a janela. Abre a janela, Marcolina, hein? Abre a janela e vamos arejar essa casa, gente. Porque... que o dia tá lindo lá fora. Ah, meu Deus. Matar a saudade? Essa machuca, hein? Instinto Animal Zé Henrique e Gabriel.
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0: Opa, brilha, menina, sétima essência, Zé Henrique Gabriel e o instinto animal que a gente matou saudade aqui na programação da manhã, hein, gente? 10 horas e 57 minutos, e aí, tudo bem? Ó, 16 graus de temperatura, céu bonito lá fora, céu e sol, né? Sol bonito, céu quase azul, não tá bem azul ainda, mas tem nuvens, hein, gente? Vai tá legal. Deixa eu mandar um abração pro povo aqui, ó, Diego Coelho, mandou um vídeo curtindo a programação, fala.
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0: É, tá ouvindo lá no Poçante, né? Dirigindo e curtindo o som da Alvorada. É isso aí, gente. É aí que eu me refiro, hein? Você participando, interagindo, confirmando que tá aqui, está ouvindo a Alvorada. Deixa eu retribuir o bom dia do Jonas Alves. Oi, Jonas, bom dia. Minha amiga Terezinha Pereira, fala, amigona.
2: Bom dia, Fabiano.
0: Bom dia. Bom dia.
2: Sou que nem você.
0: É. Como?
2: A levanta, a primeira coisa é abrir a casa inteira.
0: É, depende, né? Depende o dia, né?
2: Pra entrar ar, entrar dar ar. Vida, né?
0: Isso,
2: Fabiano?
0: Isso. Isso mesmo.
2: E te escuto todo dia.
0: Eu sei,
2: Fabiano.
0: Eu sei disso. Eu sei. Eu sei. Tá ouvindo lá?
2: Adoro você.
0: É, obrigado. Também te adoro, Terezinha Pereira, minha amigona do coração, hein? Ouve sempre, né? Mas sempre é bom quando eu recebo aqui o áudio da Terezinha, por exemplo, né? O áudio da Terezinha Pereira, dizendo que tá ouvindo, que tá com um som lá ao fundo da Alvorada, curtindo, dizendo que adora a gente, adora a Alvorada. É isso aí, Terezinha! Ouvintes assim, ó, que participam, né? E confirmam realmente que sempre ouvem a Alvorada e participam do nosso Zap Zap, tá bom? Por falar em Zap Zap, gente, a gente repete muito aqui, hein? O nosso contato do WhatsApp. Nossa, mas eu já sei de cor. É que, de repente, alguém que não tá ouvindo aí, aliás, alguém que tá ouvindo a rádio, ainda, de repente, começou a ouvir a rádio há poucos dias, de repente não anotou o número do nosso contato de estúdio, o 99106-3978 é o contato aqui do estúdio, tá? Nosso estúdio principal, onde o locutor do horário, o comunicador do horário já atende. Aí tem os contatos, né? Tem o contato do jornalismo, que é o contato do nosso comercial, é, enfim. Mas aqui é o 99106-3978, é o contato aqui do estúdio principal, né? Onde o comunicador do horário vai te responder e vai te atender, tá bom? Beleza? Aqui é o contato para você participar da programação da rádio. De repente, outras coisas que você queira saber, é departamento de jornalismo, é departamento comercial, então, cada setor tem o seu contato. Ok? Deixa eu ir pro intervalo, gente. Ah, tá a informação chamando, direto da rede de notícias AKERT, e eu volto já já. Fica por aí que eu já volto, hein?
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4: 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O senador Carlos Viana, do PSD de Minas Gerais, protocolou nesta terça-feira um novo pedido de impeachment contra o ministro Alexandre de Moraes do Supremo Tribunal Federal. O motivo foi a divulgação de informações sobre mensagens contidas em relatório da Polícia Federal na investigação envolvendo o banqueiro Daniel Vorcaro, dono do Master. O ministro André Mendonça, relator do caso no STF, retirou o sigilo do relatório nesta terça-feira. Carlos Viana disse que seu pedido é fundamentado em suspeitas de crimes de responsabilidade, advocacia administrativa e possível uso do cargo de ministro do STF em benefício de Vorcaro.
5: Protocolei no Senado Federal uma denúncia por crime de responsabilidade com pedido de impeachment do ministro Alexandre de Moraes. O pedido está aqui para que vocês possam acompanhar e será cópia disponibilizada a todos. É um pedido de investigação por crime de responsabilidade, por suspeita de advocacia administrativa, por suspeita de uso da toga para defender um banqueiro com corrupção, usando a toga e recebendo por um escritório familiar. É uma suspeita grave que nós temos de deixar claro para toda a população brasileira.
4: Carlos Viana leu vários trechos do relatório da Polícia Federal durante coletiva de imprensa. Em uma das mensagens trocadas, Vorcaro pergunta a Moraes, 2 dias antes de ser preso, se ele acha que na segunda-feira deveria estar fora do país, temendo a possibilidade de uma operação da Polícia Federal. Também foram divulgados registros digitais que apontam que Alexandre de Moraes modificou o contrato de 130 milhões de reais entre o escritório de sua esposa Viviane Barsi de Moraes e Vorcaro. O escritório respondeu em nota que apenas consultou o ministro sobre a existência de possíveis impedimentos legais para a contratação e que nada foi encontrado e então o contrato foi assinado. A Ordem dos Advogados do Brasil soltou uma nota em que diz acompanhar com preocupação a crise no STF e defende apuração rigorosa e isenta dos fatos. De Brasília, da Rede de Notícias Acaerte, repórter Rita Sardi.
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0: Opa, são 11 horas e 7 minutos.
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0: É a nossa Estação Alvorada na nossa manhã mais que especial. Tá ligado com a Alvorada? Tá ligado na Alvorada, gente? Então vamos juntinhos pra você aqui até o meio-dia, levando pra você uma programação bem legal, bem diversificada e com certeza muita gente ouvindo aí em casa, no trabalho, curtindo a nossa programação da Alvorada. Você tá ouvindo onde, hein? Ah, tá em casa? Tá mesmo? Tá ouvindo? Tá no trabalho? Abraços, tá? Gente, ó, eu gosto sempre de voltar no tempo. Ah, não, voltar algumas horas atrás. Lá no começo do programa, às 8 horas da manhã, quando a gente abre a programação e fala das datas especiais, dos aniversariantes famosos, eu citei dois aniversariantes famosos hoje. Um é o Keanu Reeves. Keanu Reeves, ator e músico canadense, completa 62 anos, né? É, o personagem mais conhecido do Keanu Reeves, é o personagem da franquia Matrix. Lembra do Matrix? São várias, né? Vários filmes em uma... A chamada franquia, né? São vários filmes, né? É, o Neo, ele é o Neo, ou Neo... da franquia Matrix. Ah, mas tem um jogador de futebol, quero ver se alguém lembra. Eu quero agora fazer um teste para ver se o ouvinte tá acompanhando o programa desde o começo. Hoje é aniversário de um jogador de futebol. Ou esse jogador. Alguém sabe me dizer o nome dele e qual é a idade dele? Não vale ir no Google, gente, hein? Senão aí a brincadeira perde a graça. É para mim ver, para mim conferir. E saber se você tá ouvindo desde o comecinho, prestou atenção lá no comecinho do programa. Ele é esse jogador de futebol, está completando hoje aniversário. Alguém saberia me responder? Vai no WhatsApp 991069-9106-3978 e me responde quem é ele, hein? Quem é ele? Lembras? 11-9. Novo sucesso da banda Ébanos. Será?

0: Maravilha, tá aí Adriana Calcanhotto, Fico Assim Sem Você. Ainda o novo sucesso da banda Ébano, será? Mais duas pra você nesse bloco especial do nosso Estação Alvorada, que vai até o meio-dia, hein, gente? Deixa eu retribuir aqui a galera que tá mandando mensagem. Deixa eu ver quem tá participando aqui. O Maradona, sobre o ex-jogador que tá fazendo 37 anos hoje, será que é ele ou o Maradona, hein?
1: O nome do jogador é Alexandre Pé. Alexandre Pato.
0: Alexandre Pato, será que é ele? Tá ligado, né? Tá ligadinho, né, Maradona, hein? Bom dia, você falou que era o Alexandre Pato, né? Era o Alexandre Pato mesmo, Tino? O alemão também tá ligado, é o Alexandre Pato, que completa hoje 37 anos, ex-jogador da seleção e do Corinthians. Também teve passagens pelo São Paulo, né? Pelo Milan da Itália. Até pelo Chelsea também, é? Ele teve passagem pelo Chelsea. Eu não lembrava que ele passou pelo Chelsea, hein? Aqui, ó, tá confirmado, hein? É Milan, Corinthians, São Paulo, Chelsea e Villarreal da Espanha, né? Eu não lembrava que ele passou pelo Chelsea. Tá certo, alemão, hein? Obrigado, Fabiano. O jogador é o Pelé. Ah, que Pelé! Vocês estão de brincadeira. Fabiano, é o Maradona. É o Maradona jogador? Ou é o Maradona nosso ouvinte? Ai, ai, ai, tá bom, né? Fabiano, quem é o jogador que está fazendo aniversário hoje? É o Garrincha, tá. Garrincha. Bom dia, Fabiano. Lenilda de Ponte Alta do Norte. Quem tá de parabéns hoje é o Alexandre Pato, né? Garrincha vocês vão ver, hein? Garrincha. Fabiano, é o Cristiano Ronaldo? Não, gente. É brincadeira. Vocês estão brincando comigo, né? Estão de brincadeira, né? Eu sei, né? Só pra zoar um pouquinho, pra descontrair, né? Bom dia pra minha amigona de São Cristóvão do Sul, Rosane Chagas. Ô, Rosane, tudo bem em São Cristóvão do Sul? Como é que tá o dia? Que tá lindo, dia de sol, um sol lindo lá fora. São Cristóvão do Sul também deve estar a mesma coisa, né? Ô, Rosane Chagas, abração pra vocês aí.

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0: Vamos lá, 11 horas com 22 minutos, a Estação Alvorada até o meio-dia.
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0: Maravilha, vamos lá, 11 horas e 23 minutos. É pra você ligado, conectado e muito bem acompanhado com a nossa programação, hein? Você está muito bem acompanhado? Ah, eu estou acompanhado com a Alvorada e não largo da Alvorada FM. Que legal, mandaram pra mim agora essa mensagem aqui, hein? Estou acompanhado com a Alvorada todos os dias, acompanhando, né? E não largo a Alvorada, não é acompanhando, acompanhando. Obrigado aí, amiga, até. Obrigado pelo carinho da sintonia também aqui na Alvorada. Gente, daqui a pouquinho eu tenho o Alvorada Notícias. Durante o período eleitoral, que vai até o dia 1º de outubro, propaganda eleitoral, claro, no rádio, especial aqui no rádio, né? Rádio e televisão, mas especial na Alvorada FM. Nosso Alvorada Notícias começando agora mais tarde, logo após o programa eleitoral, tá? Aí vai ter a 1 da tarde. Alguns destaques de hoje. Gaeco deflagra a operação contra suspeitas de sonegação e lavagem de dinheiro. Muito bem. Eleitor pode fiscalizar gastos de candidatos e partidos. Daqui a pouco no Alvorada Notícias também. Guarda compartilhada mantém residência de criança com o pai e amplia a convivência com a mãe. Gente, algumas pessoas aqui, ouvintes, perguntando sobre o corpo encontrado ontem, que a gente, inclusive, trouxe informação logo no início da tarde, logo depois que nós encerramos o Alvorada Notícias, ali por volta de 1 hora, e nos chegou a informação de um corpo que foi encontrado em um córrego ali no bairro Aparecida. Nós já, a partir do momento que a gente trouxe, que a gente soube, que chegou até nós essa informação, a gente sempre procura um veículo concreto, a informação concreta, tá? E a gente vai

Moraes, tá? Que veio trabalhar, né, em uma empresa, né, em Santa Cecília. Polícia continua investigando sobre esse desaparecimento, tá? Mas até então, gente, inclusive tem pessoas dizendo que é o corpo encontrado é do Eberson, que tem acho que 42 anos, né? 42, aproximadamente 40 anos, né? E coincidência ou não, bate com a idade do rapaz, do homem de Minas Gerais. A família toda ainda desesperada, procurando. Não tem contato já, desde o último dia 10 de agosto, já se vão há mais de 20 dias sem contato. A família toda já desesperada, procurando, né? Sabendo o paradeiro do homem desaparecido. Este corpo que foi encontrado ontem não foi confirmado. Nós trouxemos, inclusive, tá? Já informação repassada pelo delegado, Dr. Diogo, que descartou-se a possibilidade de ser o corpo deste homem desaparecido, que é de Minas Gerais, está trabalhando, ou estava trabalhando, em uma empresa aqui da região ou da cidade, enfim. A polícia continua investigando sobre o desaparecimento também, com a polícia lá de Minas, tá? A polícia civil aqui de Santa Cecília, em conjunto com a polícia de Minas. Enfim, mas a polícia especial aqui do município, porque esse homem teria visto ele em Santa Cecília trabalhando em uma empresa. Bom, o fato é, nós novamente entramos em contato agora pela manhã com o Dr. Diogo, que, repito, ainda não foi confirmado nada de identidade deste corpo que foi encontrado ontem, tá? Então, pessoas e muitas pessoas e ouvintes, inclusive, questionando. O corpo é daquele homem desaparecido de Minas Gerais? Ainda não foi confirmado, gente, tá? Tá bom? O delegado, repito, entramos em contato com o delegado de polícia, que novamente, agora pela manhã, nos mandou mensagem, respondeu a nossa mensagem, dizendo que ainda não foi confirmado se é ou não daquele homem desaparecido, tá? Então a gente vai estar acompanhando o caso, e assim que sair a informação concreta da Polícia Civil, aí a gente informa você, tá bom? Panda, onde ela tá? Sucesso aqui na manhã, 11h28.

Champagne Master com Menos é Mais aqui na nossa manhã. Também tivemos o sucesso do Panda, Onde Ela Tá. Duas pra você nesse bloco todo especial da nossa melhor manhã. Até o meio-dia, vamos juntos? Já atravessamos aqui a nossa última meia hora. E agora até o meio-dia é um pulo, né? Ó, você não participou ainda no nosso WhatsApp aqui da Alvorada? Não participou ainda? Quem não participou ainda, levante a mão aí. Então manda mensagem pra gente aqui, tá? E diga lá, Fabiano, ainda não participei, mas estou ouvindo. Fabiano, tô aqui ligado, manda um joinha pra mim, já tá valendo, um sinal de positivo, já tá valendo, você já tá confirmando que você tá ouvindo a Alvorada. Só quem não participou ainda no WhatsApp da Alvorada, tá bom? Volto já.

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2: O atacante Plata está de volta ao Flamengo. É isso mesmo, torcedor. O cancelamento da venda do jogador aconteceu pelo Dinamo Moscou após alguma situação que ainda não foi especificada, mas aconteceu nos exames médicos. O presidente do Flamengo, o BAP, né, um dia antes da situação, fez uma reunião com os conselheiros e disse que, diante, né, de todos eles, a venda do atleta foi um êxito, tinha sido um êxito, na casa dos 60 milhões de reais. Segundo informações, o mandatário do Rubro Negro, né, disse que era uma das metas do Flamengo essa venda. Claro, o Flamengo tem espaço para trazer outros jogadores, mas essa venda estava, sim, nos planos da equipe flamenguista. O Flamengo tinha o jogador como jogador importante, perdeu espaço em algum momento, depois voltou a ser protagonista, mas fato é que agora foi para a Rússia, não passou nos exames e está de volta na equipe flamenguista. Resta saber se o Flamengo vai buscar um outro negócio futuramente ou outro jogador será negociado, mas Plata será reintegrado ao elenco para a sequência da temporada. Com as informações para o Giro do Esporte, Jean Andrade.
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0: Vamos lá então, 11 horas e 39 minutos na nossa melhor manhã.
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0: Assim, ó, vamos juntos até o meio-dia, amanhã de quarta-feira, bonita, ensolarada, uma maravilha. Tá que é uma beleza, hein? Quem não tá feliz com esse dia bonito, hein? Quem não tá mais animado, hein, nesse dia bonito? Quem não fica mais animado, hein? Todo mundo fica, né, gente? Dias chuvosos, aí parece que a coisa não tá muito legal, hein? Mas assim tá bom. Então vamos aproveitar que é hoje e amanhã, hein? Esses dias bonitos e ensolarados. Tá por sexta, as coisas já não ficam tão parecidas, né? Ou iguais a hoje e amanhã. Elson Moraes, bom dia, Elson. Tá na escuta, menino? Abraço. Fabiano, não deu tempo para pedir uma música, mas estamos na escuta. Capitou, captei. Ô, Beto, abraço. Abraço pro Sil Novaes em Ponte Alta do Norte, hein? Ouvindo nossa programação da Alvorada. Minha amigona também, a Marise Lamin, tá confirmando aqui, ó. Mandou um sinal de positivo pra mim e tá valendo, ô, Marise. Michel Teló, Metamorfose, Ambulante, 20 pro meio-dia. É isso? Bom dia.

Falando com a tribo da periferia, também a gente curtiu o Michel Teló Metamorfose Ambulante aqui no Estação Alvorada. Já quase nos finalmente, né, gente? Ah, muito bem. A Maria Enedir, tá ligadinha com a gente sempre, né, Maria? Abraço pra você, minha amiga. Tudo de bom aí, ó, Maria Enedir. É, não sei o que significa, acho que... Tchau. Eu não sei. Essa mãozinha que você mandou, Maria Correia, é tipo assim, ó. Eu não sei, não é o tchau. O tchau é outra mãozinha, né? É a mãozinha se movimentando, né? Essa é tipo assim, pare, que você tá pensando? Pare aí, para, não sei, tô brincando, Maria, mas a mãozinha do tchauzinho é a outra, né, Maria do céu, mas valeu, tá valendo, eu entendi aqui, hein? Digamos que é um tchau, né? Maria tá dando tchau pra mim porque eu já estou quase encerrando. Tem ainda o bloco comercial, tá? Nossa caixa comercial, como é chamada por nós aqui, conhecida por nós, né? A nossa caixa comercial, bloco de comerciais, hein? E eu volto com as últimas, o nosso último bloco já já, pra você na Alvorada. Quem mandou bom dia, Fabiano, mandou assim, ó. Bom dia, Fabiano! Que maravilha! Retribuindo pra Fernanda. Bom dia pra você, minha querida dona Fernanda, também. Abraços pra você também, tá bom? Volto já já.

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0: Opa, opa, faltando 8 minutos pro meio-dia.
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0: Assim a gente vai seguindo, gente. Agora trazendo a nossa parte final, tá? A Zilda mandou um áudio pra mim aqui. Oi, Zilda! Zilda.
5: Bom dia, Fabiano!
0: Oi,
5: tudo bem?
0: Bem,
5: eu estou bem, já tô almoçando.
0: Só por curiosidade, o que que você tá almoçando, hein? Só pra me deixar com vontade, que eu tô com fome já, hein? Eu vou almoçar só depois da 1 da tarde, mas tudo bem, pode mandar aí. O que você tá almoçando, hein, ô Zilda? Me conta. Clarão da Lua, Igrejinha Azul, hein? 7 minutos e meio, faltando pro meio-dia.
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0: Não

Igrejinha Azul, versão da banda Clarão da Lua aqui no nosso Estação Alvorada. É, Zilda mandou pra mim aqui, hein? Ela tá comendo arroz, feijão, polentina, é, filé de carne de gado e couve frito. Que chique, hein? Capricha aí então, hein? É, o bom é comer bem, né, ô Zilda? Abraços! Vamos encerrando o nosso Estação Alvorada, edição desta quarta-feira, 2 de setembro. 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Já já começa o horário eleitoral gratuito, meio-dia, e assim que terminar o horário eleitoral gratuito, programa eleitoral, a gente volta aí com o Alvorada Notícias, tá bom? Fique na Alvorada. Abraço, gente, volto daqui a pouquinho após o programa eleitoral. Grelo, desabafo de um jovem adulto. E já já tem mais pra você na Alvorada.

0: Isso é só o desabafo de um jovem adulto no século 21.
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3: Boa tarde, hoje quarta-feira, dia 2 de setembro de 2026, em Santa Cecília, agora marcando 18 graus com o sol presente e poucas nuvens aqui no centro em Santa Cecília. São 12 horas e 26 minutos. Eu sou o Fabiano Carlos, começa agora o Alvorada Notícias, oferecimento Agromaster, Supervisa, StarTech e também oferecimento de Loja Casa Nova. Alguns destaques para você da edição de hoje. Gaeco deflagra operação contra suspeitas de sonegação e lavagem de dinheiro. Eleitor pode fiscalizar gastos de candidatos e partidos. E já já tem informação do Tribunal de Justiça: guarda compartilhada mantém residência de criança com o pai e amplia convivência com a mãe. Também tem os assuntos do esporte e também a previsão do tempo. Está no ar o Alvorada Notícias.
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3: 12 horas e 27 minutos, guarda compartilhada mantém residência de criança com o pai e amplia a convivência com a mãe. Do Tribunal de Justiça de Santa Catarina, reportagem Rodrigo Fetter.
4: Uma disputa entre um ex-casal sobre a convivência com o filho levou a vara única da comarca de Itaiópolis a buscar, por meio de estudos social e psicológico, elementos para definir qual arranjo familiar melhor atenderia a criança. O caso começou depois que a mãe, ao relatar dificuldades para manter o contato com o filho após o fim da união estável, pediu judicialmente a busca e apreensão da criança e a guarda provisória. O pedido foi indeferido pelo juiz, que não identificou naquele momento elementos suficientes para alterar a guarda de fato exercida pelo pai. Sem acordo entre os genitores, o pai pediu a guarda unilateral. Diante do conflito, foi determinada a realização de estudo social. A primeira tentativa na residência paterna não foi concluída pela ausência reiterada do genitor. Na nova avaliação realizada com a participação dos dois genitores, o estudo social apontou condições para a guarda compartilhada e recomendou a manutenção da residência de referência no lar paterno. Foram considerados a adaptação da criança àquele ambiente, a estrutura da residência e a rede de apoio familiar. O estudo também recomendou a ampliação da convivência com a mãe. A avaliação psicológica apontou desenvolvimento compatível com a idade e vínculo afetivo com ambos os pais, mas identificou exposição da criança ao conflito e as falas depreciativas entre os genitores. Por outro lado, não foram constatados indicativos de alienação parental consolidada. Ao analisar o conjunto das provas, o juiz não identificou negligência, violência ou incapacidade dos pais para o exercício da guarda. Também considerou que o conflito por si só não afastava a possibilidade de guarda compartilhada e que a rotina e a estrutura de apoio já existentes deveriam ser preservadas em atenção ao melhor interesse da criança. Com esse entendimento, foi estabelecida a guarda compartilhada. O juiz também determinou o acompanhamento psicológico da criança e orientou os genitores a exercerem a guarda de forma cooperativa, sem desqualificações ou interferências na convivência com o outro. A medida busca preservar os vínculos familiares e evitar que o conflito entre os pais recaia sobre a criança. O processo tramita em segredo de justiça. Do Tribunal de Justiça de Santa Catarina, em Florianópolis, Rodrigo Fetter.
3: Obrigado, Rodrigo Fetter. Agora vamos com o nosso giro rural. As informações para você, alma do campo, você agropecuarista. Genauro Stefanski com o giro rural de hoje.
5: A partir de agora, eu estou chegando novamente aqui na programação da Rádio Freiburgo FM e da Rádio Alvorada FM com o nosso Giro Rural, o programa que traz as informações, que traz os destaques e traz os comentários acerca dos produtos agrícolas e da forma de produção do nosso agronegócio brasileiro. E hoje eu vou falar sobre os preços do arroz, que quem tem ido até o supermercado

0: supermercado para comprar nos últimos dias, já percebeu que houve algumas mudanças. Já não tem todas aquelas promoções com preços lá embaixo que tinha. Sabe por quê? Porque entre 1º de julho e 13 de agosto, o arroz no Rio Grande do Sul, por exemplo, aumentou 22%. Foi de R$ 60,33 a saca para R$ 73,60 a saca de 50 quilos, para a gente trazer em detalhes. Essa valorização, ela ocorre em um cenário de redução gradual da oferta disponível do arroz. Os estoques estão mais enxutos, ou seja, menores. Tem uma maior retenção de volumes pelos produtores. Eles estão segurando para tentar encontrar uma melhora no preço e também a necessidade de reposição por parte da indústria beneficiadora. Segundo uma análise de consultoria, o mercado também está começando a incorporar as expectativas para a safra 2026-2027, que apontam uma nova redução da produção brasileira e vai ter uma menor quantidade regional de arroz aqui no nosso país. E diante desse cenário, os compradores estão atuando e buscando comprar mais, buscando renovar os estoques, mas não está sendo tão fácil assim. As exportações também têm ajudado a reduzir os excedentes no mercado doméstico. Embora os embarques tenham recuado no mês de julho, o volume acumulado desde janeiro, segundo as informações, chegou a 1,2 milhão de toneladas, uma alta de 25% em relação ao mesmo período do ano passado. A valorização do dólar, por sua vez, aumentou a competitividade do arroz brasileiro no mercado internacional e deu suporte adicional aos preços internos. Um fator que tem influenciado as expectativas da produção de arroz é o El Niño, que também elevou a preocupação dos produtores sobre o risco e a oferta futura e também tem contribuído para sustentar as cotações. Em resposta aos possíveis impactos do fenômeno sobre a produção nacional, a Companhia Nacional de Abastecimento, a Conab, anunciou a aquisição, ou seja, a compra de 310 mil toneladas de arroz por meio da Política de Garantia de Preços Mínimos, a AGF. Essa medida, ela busca reforçar os estoques públicos e criar um mecanismo de mitigação diante de eventuais impactos climáticos. A retirada desse volume do mercado tende a reduzir parte do excedente disponível e contribui para o equilíbrio entre a oferta e a demanda. Por outro lado, a iniciativa também pode estimular uma maior retenção dos estoques pelos produtores em um momento em que é preciso fazer o reequilíbrio do mercado. Então, a expectativa do arroz continuar no preço que está, ela não é tão otimista. Possivelmente, o arroz deve ter aumento nos próximos meses. Para o Giro Rural, com as informações do agro, Genauro Stefanski.
1: Obrigado, Genauro, pelas informações do campo. Meio-dia e 34 agora. Eleitor pode fiscalizar gastos de candidatos e partidos. Informações sobre a movimentação financeira das campanhas são divulgadas pela Justiça Federal e podem ser consultadas pelos eleitores, fortalecendo a transparência e o controle dos recursos públicos. De Florianópolis, Carol Denardi.
2: As eleições vão colocar novamente bilhões de reais em recursos públicos no centro das campanhas. Para 2026, são 4 bilhões e 900 milhões de reais do fundo eleitoral, além de recursos do fundo partidário. A contadora Denise Schlickmann, que é conselheira do Conselho Regional de Contabilidade aqui de Santa Catarina, detalha os principais cuidados com esse dinheiro público.
3: Nós teremos um montante muito elevado de recursos públicos na campanha, né? Serão do Fundo Especial de Financiamento de Campanha 4,9 bilhões de reais. Ainda temos mais de 1 bilhão de reais do fundo partidário, cuja parte pode ser também utilizada em campanha. Então, esses recursos, uma vez recebidos, eles precisam ser movimentados em contas específicas e é preciso ter um cuidado muito grande em relação à licitude do gasto. Gastar efetivamente com recursos exclusivamente eleitorais, permitidos pela legislação eleitoral, e ter comprovação de absolutamente tudo. Notas fiscais emitidas em nome do candidato ou do partido, se for o caso, né, se for contratação do partido, provas de materialidade desses gastos, se foi uma prestação de serviço, um relatório das atividades que foram executadas, ou seja, é preciso comprovar a regularidade de utilização do recurso.
2: Apresentando irregularidade, o dinheiro precisa ser devolvido ao Tesouro Nacional. E muitas vezes, quem acaba pagando a conta é o próprio candidato.
3: Ele precisa ser devolvido ao Tesouro Nacional. Então, esse recurso não pode ficar com a campanha eleitoral, né? Como normalmente se descobre isso ao final da campanha, quando a Justiça Eleitoral está julgando as contas, normalmente o candidato acaba desembolsando dos seus próprios recursos o pagamento desses valores.
2: O contador acompanha o trabalho desde a arrecadação da campanha até a prestação de contas. Mas o eleitor também pode fiscalizar, como pontua a contadora do CRC estadual.
3: Eu gostaria de chamar a atenção para a publicidade desses valores todos, da movimentação financeira de campanha, que a Justiça Eleitoral já há alguns anos faz, então estão disponíveis na plataforma Divulga Cande Contas, o nome é este, no próprio site do Tribunal Superior Eleitoral, a movimentação diária dessas campanhas. À medida que os candidatos vão recebendo recursos, eles têm até 72 horas para informar a Justiça Eleitoral. Então, o eleitor, ele pode acompanhar praticamente diariamente a arrecadação de recursos da campanha eleitoral que ele pretende apoiar e também os gastos realizados.
2: A transparência das contas amplia o controle sobre o uso dos recursos públicos nas eleições. De Florianópolis, da Rede de Notícias ACAERT, Carol Denardi.
1: Agora são 12 horas e 37. Motorista de 33 anos morre após grave acidente com um caminhão na BR-470 em Pouso Redondo. A colisão envolveu um caminhão e um automóvel na madrugada desta quarta-feira. Segundo o Corpo de Bombeiros, o acidente aconteceu no quilômetro 178 da BR-470 e envolveu a colisão frontal entre os dois veículos. Um veículo caminhão, Volkswagen, e um automóvel Sandero, no quilômetro 178. Os veículos ficaram fora da pista com a violência da batida. O motorista do Sandero, um homem de 33 anos, sofreu múltiplas fraturas e morreu no local do acidente. Ele estava encarcerado no veículo, segundo o Corpo de Bombeiros. Já o condutor do caminhão, 36 anos, estava consciente e orientado. Ele recusou o atendimento e encaminhamento ao hospital. A vítima fatal não havia sido identificada até o final da manhã de hoje. A via ficou aos cuidados da Polícia Rodoviária Federal. O acidente, repito, aconteceu na madrugada de hoje, quarta-feira, na BR-470, em Pouso Redondo. Agora são 12 horas e 39 minutos. Vamos ao intervalo comercial. Na volta, mais informações no Alvorada Notícias.
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1: Agora são 12 horas e 41 minutos. Gaeco deflagra operação contra suspeitas de sonegação e lavagem de dinheiro. Operação Mercado Oculto cumpre 31 mandados de busca e apreensão em 25 municípios de Santa Catarina e também no Paraná. Justiça também determinou o sequestro de bens e ativos financeiros que pode chegar a 8 milhões e 900 mil reais. Detalhes com Igor Marcondes.
7: Na manhã desta quarta-feira, o Gaeco deflagrou a Operação Mercado Oculto. A ação investiga suspeitas de crimes contra a ordem tributária e lavagem de dinheiro e apoia a 6ª Promotoria de Justiça de Chapecó. Ao todo, 31 mandados de busca e apreensão estão sendo cumpridos em 25 municípios de Santa Catarina e do Paraná. Em solo catarinense, as diligências acontecem em cidades como Chapecó, Joaçaba, Caçador, Xanxerê, São Domingos e outras 18 localidades das regiões do Oeste e Meio Oeste. No Paraná, os mandados chegam a dois vizinhos e Palmas. A investigação mira empresários, uma rede de estabelecimentos comerciais e o contador ligado ao grupo. Segundo o MPSC, as empresas investigadas se apresentavam como independentes. Os elementos reunidos, no entanto, indicam que elas poderiam estar vinculadas a uma mesma estrutura empresarial e familiar. A suspeita é de que diferentes pessoas físicas e jurídicas tenham sido usadas para fragmentar as atividades, dificultar a identificação do grupo econômico e assim viabilizar a sonegação de tributos e possível lavagem de dinheiro. Durante as buscas, as equipes apreendem documentos, equipamentos eletrônicos e registros contábeis e financeiros. O material relevante será encaminhado à Polícia Científica para exame e laudos. Além das buscas, a justiça determinou o sequestro de bens móveis, imóveis e ativos financeiros. A medida pode chegar a 8,9 milhões, valor estimado do possível prejuízo tributário. Também foram solicitadas informações a imobiliárias, construtoras e empresas do setor de veículos para esclarecer movimentações patrimoniais. O processo tramita em sigilo. O nome Mercado Oculto faz referência à suspeita de que empresas apresentadas como independentes poderiam, na verdade, integrar uma mesma estrutura econômica, dificultando a identificação da real dimensão do grupo. O Gaeco continua as investigações para apurar as responsabilidades de todos os envolvidos. Para o Alvorada Notícias, repórter Igor Marcondes.
1: E três homens são presos após arma ser encontrada em um veículo em Curitibanos. Polícia Militar abordou o veículo no centro da cidade na última segunda-feira. Durante a ação, um revólver calibre .32, minuciado, ou melhor, municiado, foi apreendido. Os detalhes agora com Gilmar Santos.
8: Três homens de 38, 27 e 22 anos foram presos em flagrante por porte irregular de arma de fogo de uso permitido na noite da última segunda-feira, dia 31 de agosto, no centro de Curitibanos. A ocorrência foi registrada por volta das 23 horas e 30 minutos, após a Polícia Militar abordar um veículo Peugeot estacionado no pátio de um posto de combustíveis. Durante a busca pessoal, nenhum objeto ilícito foi encontrado com os ocupantes. Na revista do veículo, porém, os policiais localizaram um revólver calibre .32 municiado com seis cartuchos intactos no porta-luvas. Além da arma, 4 munições do mesmo calibre foram encontradas acondicionadas em um recipiente no porta-objetos da porta do passageiro. Segundo a Polícia Militar, nenhum dos 3 ocupantes assumiu a propriedade ou a autoria relacionada ao armamento. Diante da situação, os homens receberam voz de prisão. Após os procedimentos realizados no local, os 3 foram encaminhados ao Hospital Regional Hélio Anjos Ortiz para a realização do exame de corpo de delito. Na sequência, foram conduzidos à Delegacia da Polícia Civil, onde ficaram à disposição das autoridades para os procedimentos legais cabíveis. Com informações para o Alvorada Notícias, Gilmar Santos.
1: E a Polícia Federal aponta a troca de mensagens entre Vorcário e Alexandre de Moraes. Relatório da Polícia Federal divulgado após a retirada do sigilo aponta contatos entre o banqueiro Daniel Vorcário e o ministro Alexandre de Moraes. O documento cita mensagens, contratos e encontros que agora estão sendo analisados no âmbito das investigações. Reportagem de Brasília, Ageise Navarro.
9: A investigação sobre o Banco Master ganhou novos capítulos no primeiro dia do mês de setembro, depois que a Polícia Federal apresentou informações sobre mensagens trocadas entre o ex-banqueiro Daniel Vorcário e o ministro do Supremo Tribunal Federal, Alexandre de Moraes. Informações divulgadas pela imprensa, Vorcário teria procurado Moraes dias antes de ser preso pela Operação Complice Zero e perguntado se deveria deixar o país. Em outra mensagem, questionou se havia possibilidade de uma operação ocorrer na manhã seguinte. A Polícia Federal avalia que as conversas podem indicar que Vorcário tinha acesso antecipado a informações sobre investigações. O caso ganhou ainda outro elemento. Análises feitas pela PF indicam que Moraes teria feito alterações em uma minuta de contrato de 131 milhões de reais entre o Banco Master e o escritório de advocacia de sua esposa, Viviane de Moraes. O advogado criminalista e especialista em tribunais superiores, Rômulo Pinheiro, explicou melhor sobre este caso.
10: A questão dessa atuação concreta de uma autoridade para beneficiar um investigado, crime praticado vai ser analisado sob o contexto do que foi dito, daquilo que foi solicitado, e você pode ter corrupção passiva, lavagem de dinheiro, são vários crimes. A análise disso vai depender do acesso, teor dessas conversas. O fato de editar um contrato de sua esposa, por si só, não tem nenhuma relevância jurídica. Se havia ali a influência do ministro para que esse contrato fosse assinado, então sim, nós teríamos aí pelo menos um tráfico de influência.
9: O escritório confirmou que o ministro teve acesso ao documento, que ele foi consultado apenas para verificar eventual impedimento legal para a contratação. O ministro André Mendonça retirou o sigilo de uma petição que reúne os elementos apresentados pela Polícia Federal e determinou que o caso seja analisado pelo plenário do Supremo. A Procuradoria-Geral da República também deverá se manifestar. Para este outro especialista na área criminal, Humberto Bulhosa, ele analisa que mesmo com o vazamento das informações, se mostra para todos que o sistema precisa ser respeitado.
11: Diante de um Estado democrático e de direito, onde ninguém deve ficar acima da lei, é demonstrar que através do vazamento das informações de um ministro do STF contra um outro ministro é um grande avanço democrático, demonstrando à Corte Superior que todos estamos e devemos respeitar os ditames legais. Eu entendo que também os princípios do contraditório, da ampla defesa, da presunção de inocência têm que ser respeitados.
9: O principal desafio para a investigação é esclarecer se essas relações representam apenas contatos políticos e empresariais ou se houve, de fato, influência indevida, acesso privilegiado a informações sigilosas ou favorecimento de interesses do Banco Master. Produção e reportagem, Ageise Navarro.
1: Agora são 12 horas e 49 minutos, vamos ao nosso último intervalo comercial. Na volta tem esporte e também tem a previsão do tempo.
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1: Agora são 12 horas e 52 minutos. Agora chamamos de Andrade com o esporte.
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4: Em um jogão de bola ontem à noite, o Galo é o primeiro classificado para a fase semifinal da Copa do Brasil e mira a Libertadores, né? Este ano, o campeão e o vice da Copa do Brasil vão jogar a Libertadores do ano que vem. Então, o Galo, o torcedor do Galo faz as contas. Mais 2 jogos para avançar e conquistar a vaga, chegando na final da Copa do Brasil e também jogar a Libertadores no ano que vem. O que se viu foi um grande jogo. No primeiro jogo, já empate em 1-1 com o mando do Cruzeiro. E ontem na Arena MRV a torcida fez muita festa antes do jogo, durante o jogo. O Galo começou pressionando com muita intensidade nos primeiros minutos, bola na trave, mas viu um pênalti em cima de Caio Jorge e jogar um banho de água fria nas pretensões do Galo. E aí o Caio Jorge fez o gol, converteu 1-0 Cruzeiro, o jogo deu uma baixada de ritmo, mas o Galo continuou melhor que o Cruzeiro. O Cruzeiro só teve aquele lance do pênalti. E o Galo com muita intensidade, comandado por Fred, meio campista, que estava fora do Brasil, chegou e vestiu a camisa do Galo, assumiu o protagonismo da equipe do Atlético Mineiro, e o Galo foi forte, foi brigador, empatou o jogo, o Cruzeiro teve um jogador expulso, mas mesmo assim o Galo foi para cima, né, teve mais volume de jogo, e para todos os comentaristas, para quem acompanhou o jogo, viu que mesmo que o Cruzeiro estivesse com 11 jogadores, o Galo era o favorito, foi melhor, quis mais a vitória, fez o gol com o Fred, 2-1, o Galo avança para a próxima fase, o Cruzeiro fica pelo caminho, é mais uma eliminação para o Cruzeiro, que caiu da Libertadores e agora cai da Copa do Brasil, fica só com o Campeonato Brasileiro na disputa da temporada 2026. Hoje tem mais Copa do Brasil, às 21 horas e 30 minutos, mais 2 jogos decisivos. Vitória e Vasco jogam no Barradão, vitória do Vasco na primeira partida, mas a equipe baiana já mostrou que sabe contornar o resultado adverso da primeira partida. Foi assim contra o Flamengo, foi assim contra o Atlético Paranaense e hoje é contra o Vasco. O Vasco promete fazer um jogo sólido, consolidado para avançar para a próxima fase. O Vasco que vem melhorando em rendimento. Venceu no Brasileirão na última rodada do Campeonato Nacional. E às 21 horas e 30 minutos também tem Santos e Palmeiras. Um jogo um pouco mais decidido, podemos dizer assim, antes da bola rolar, porque o Palmeiras venceu por 3-0 o primeiro jogo de ida. O Santos tem um grande desafio de vencer o adversário por no mínimo 3 gols para levar a decisão por pênaltis lá na Vila Belmiro, 21 horas e 30 minutos. Mas falando, deixando de falar de Copa do Brasil, que teve ontem o Galo classificando, e esses dois jogos de hoje, amanhã ainda tem o Grenal, né, para confirmar o último classificado. Hoje tem Campeonato Brasileiro, tem Flamengo e Mirassol, 19 horas e 30 minutos, um jogo atrasado. As equipes se enfrentam no Maracanã. Flamengo buscando os 3 pontos para ficar apenas 1 ponto do líder Palmeiras na tabela de classificação. Flamengo que teve Plata reintegrado ao grupo, de volta. O negócio com a equipe russa acabou esbarrando em uma situação de exames médicos. Plata não foi aprovado e está de volta ao Brasil para vestir a camisa do Mengão ainda na sequência dessa temporada. As informações de hoje eram essas. Desejo a todos uma ótima tarde. Volto amanhã com o Boletim do Esporte. Jean Andrade.
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1: Vamos lá, acionando nosso meteorologista Leandro Puchalski. Boa tarde, Leandro.
0: Boa tarde, Fabiano. Boa tarde para todos os nossos ouvintes aqui da Alvorada.
5: Uma tarde, pessoal, de quarta-feira, onde o meio oeste tem a presença do sol, onde no decorrer do dia vamos sendo influenciados pela massa de ar seco. E assim a gente tem, com temperaturas da tarde em torno de 20 graus, a sequência do dia de hoje. Bom, pessoal, essa temperatura deve diminuir à medida que temos a sequência da noite, né, para a madrugada. Manhã de quinta-feira, não tanto quanto hoje, mas ainda assim esfria um pouco. Um dia onde o sol continua aparecendo, alguns momentos chega a predominar, em outros na companhia das nuvens, 22, 23 graus, temperatura da tarde. Extremos, tá? Da quinta-feira, nevoeiros, algumas nuvens baixas no início do dia e depois lá na noite em direção à sexta. Mas é importante dizer que boa parte da quinta com aberturas de sol. E aí, pessoal, esse aumento de nuvens na quinta de noite faz com que a sexta-feira tenha tempo instável, possibilidade de alguma chuva na sexta, mal distribuída, fraca, vai intercalar com períodos de melhoria, mas tem sim a semana terminando com esse cenário, porque chove um pouquinho mais dentro do Paraná, inclusive, tá certo? 20, 21 graus, máxima da tarde da sexta-feira. Feriadão com frio, tá? Depois a gente vai detalhar mais. Abraço a todos, informações do tempo da Puchalski, meteorologia.
1: Obrigado, Leandro. 12 horas e 57 minutos, última informação agora. Setor empresarial pede adiamento de votação sobre fim da escala 6x1. Reportagem de Brasília, Rita Sardi.
6: A Confederação Nacional do Comércio de Bens, Serviços e Turismo, em parceria com a FEComércio Santa Catarina e sindicatos empresariais, lançou uma campanha para pedir que a PEC, que acaba com a escala 6x1, não seja votada no Senado antes das eleições. A votação está prevista para esta quarta-feira na Comissão de Constituição e Justiça do Senado. As entidades defendem que a discussão seja adiada e afirmam que uma mudança na jornada de trabalho neste momento pode aumentar os custos das empresas e afetar principalmente os pequenos negócios. O setor empresarial cita como preocupação os juros altos, o crédito mais restrito, o endividamento das famílias, o aumento da inadimplência e a redução dos investimentos. Segundo as entidades, custos maiores podem ser repassados aos preços, pressionando a inflação e afetando a geração de empregos formais. A CNC afirma que mais de 90% dos trabalhadores do comércio, serviços e turismo estão atualmente na escala 6x1. Em Santa Catarina, a FEComércio estima que o fim desse modelo poderia provocar a perda de empregos nos setores de comércio, serviços e turismo, como explica Hélio Dagnoni, presidente da entidade.
7: Segundo o estudo nosso da FEComércio, o Estado poderia perder cerca de 27 mil empregos caso essa mudança seja aprovada. Por isso, é fundamental que qualquer alteração seja amplamente debatida. Essa construção tem que ser feita de acordo com a realidade de cada setor, para preservar empregos e a competitividade das empresas. O momento exige cautela, responsabilidade e diálogo.
6: As entidades defendem que eventuais mudanças na jornada sejam discutidas por meio de negociações coletivas entre trabalhadores e empresas. Para o setor, uma alteração constitucional dessa dimensão precisa de mais debate e análise dos impactos sobre cada segmento da economia. De Brasília, da Rede de Notícias Acaerte, repórter Rita Sardi.
1: Muito bem, 13 horas, o Alvorada Notícias fica por aqui, retorna amanhã a partir das 12, após o programa eleitoral, que termina às 12 horas e 25 minutos. 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Um abraço para você, vem aí Renan Caetano e o Frequência 94. Nos encontramos na programação da Alvorada. Um abraço, boa tarde.
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7: Você sabe como funciona o Sistema CNA, FAESC, Senar, Sindicatos Rurais? 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
11: Maravilha, vamos lá! A partir de agora, eu de cá, você de lá e vamos juntos, né? Todos aí no nosso Frequência 94. Eu tô feliz, viu? Tô feliz porque é quarta-feira, dia 2 de setembro, e mais um dia eu estou aqui para trazer a programação para você do nosso Frequência 94. 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Está no ar o nosso Frequência 94, já liberando o nosso WhatsApp para você participar, mandar sua mensagem, interagir comigo aqui na programação. Vamos juntos! E que maravilha, né? Que maravilha estar por aqui. E você, como é que tá sendo aí a sua semana? Conta aí pra mim. Conta aí pra mim no 99106-3978. Vamos interagir hoje? Vamos interagir? É, tem bastante gente aí que sempre ouve a nossa programação, né? Eu sei que tem bastante gente que ouve. Por quê? Porque volta e meia muita gente diz, ó, eu sempre te escuto lá, só não consigo participar. Hoje vamos tirar um tempinho. Né, vamos tirar um tempinho, vamos participar, vamos mandar sua mensagem, vamos lá então, 991063978, manda sua mensagem, manda seu alô e vamos interagir aqui na nossa programação. Por quê? Porque o nosso Frequência 94 está no ar, hoje dia 2 de setembro de 2026, dia de número 245 do ano, né, e tem bastante acontecimento histórico, né, foi aí o fim oficial da Segunda Guerra Mundial, com a assinatura da rendição do Japão, a bordo do encouraçado USS Missouri. Ó. A fundação da cidade de Blumenau, em Santa Catarina, pelo Dr. Hermann Bruno Otto Blumenau. Rapaz, em 1822 também Maria Leopoldina assinou o decreto da independência do Brasil em reunião com o Conselho do Estado. Tudo isso no dia 2 de setembro. E nós estamos aí, hein? Nós estamos aí. Vamos começar com música internacional?

0: Agora 13 horas mais 17 minutos.
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0: Duduzão. Que honra demais poder estar aqui, viu?
1: Você tá doido.
0: Obrigado, gente. Obrigado.

0: Agora 13 horas com mais 33 minutos aqui na nossa programação. Bom, deixa eu mandar abraço lá pro meu amigo Antônio Pereira, também o meu grande amigo o Antônio Lopes, minha amiga Salete lá do Adolfo Corrêa tá ouvindo também, naquela companhia diária. Quem mais? A Roseli Carlin ligada com a gente também. O Getúlio Pereira tá ligado por aqui também, um super abraço, Getúlio. Obrigado pela audiência, pelo carinho da sintonia. Vamos para um rápido intervalo?
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0: Agora 13 horas mais 33 minutos.
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0: Quem tá na escuta por lá, meu amigo Marlon, né? Tá ligado com a gente, um super abraço. Quem mais? O Anilson tá ligado com a gente também, o Anilson 4. Obrigado, viu? Obrigado pela audiência. Agora tem música Paredões.

0: Agora 13 horas com mais 46 minutos, né? Você pode participar aqui no 99106-3978. Você pode interagir comigo, mandar sua mensagem e vamos juntos, né? Muita música, informação daqui a pouco aqui na nossa programação. E nós seguimos agora para um rápido intervalo comercial.
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0: Agora 13 horas mais 47 minutos.
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0: Esse é o nosso Frequência 94, que música, hein? Toda linda, com Claudinho Buchecha, anteriormente Jota Quest, Acendo Farol, também John aqui na nossa programação. É a Alvorada FM trazendo as melhores pra você.
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0: 14 horas com mais 3 minutos.
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3: 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Mudanças de humor, irregularidade na menstruação, ondas de calor e alterações no sono. Para muitas mulheres, esses sinais começam bem antes do encerramento definitivo da vida fértil. Trata-se da perimenopausa, ou como alguns preferem, perimenopausa. Uma fase de transição hormonal que gera muitas dúvidas, mas que ainda é pouco compreendida. Com avaliação clínica, a mulher pode iniciar a partir dos 45 anos, mesmo com o ciclo regular. A ginecologista e obstetra, doutora Fabiana Rebelo Pereira Costa, que também atua na maternidade Carmela Dutra, em Florianópolis, explica qual é a diferença entre a perimenopausa e a menopausa em si.
4: Ela acontece ali porque a função dos ovários, antes deles pararem de funcionar, ela começa a oscilar. Então, consequentemente, os níveis hormonais também oscilam. Porque a menopausa em si, ela é uma data. Ela é a última vez que a paciente menstrua. E a gente só consegue confirmar ela depois de 12 meses sem menstruar. Já a perimenopausa, ela pode durar alguns anos e é esse período ao redor da menopausa, que é a última menstruação. Então, a mulher, ela não entra na menopausa de um dia para o outro. Tem um período de transição, onde os sintomas podem começar antes mesmo da menstruação parar.
3: A médica detalha os principais sintomas provocados por essa oscilação hormonal.
4: Pode ser que o primeiro sinal seja uma mudança no padrão hormonal, o ciclo pode ficar um pouco mais curto, um pouco mais longo, pode ficar meses sem menstruar, o fluxo pode mudar de característica, mas além dessa alteração do padrão menstrual, algumas mulheres podem perceber outros sintomas relacionados à oscilação hormonal mesmo menstruando regularmente, que são, o principal deles são as ondas de calor, suores noturno, alterações do sono. Isso leva a irritabilidade, mudança de humor, dificuldade de concentração.
3: Doutora Fabiana Costa destaca as opções de tratamento disponíveis.
4: De acordo com o sintoma da paciente, com a intensidade desses sintomas, a idade dessa paciente. E a gente tem tanto tratamentos medicamentosos à base de hormônio, né, a terapia hormonal, como também para aquelas mulheres que não podem usar hormônio ou que não desejam, a gente tem tratamentos não hormonais com eficácia comprovada.
3: E ainda segundo a ginecologista e obstetra, a terapia hormonal exige avaliação individualizada de riscos e benefícios, sendo indicada preferencialmente até os 60 anos de idade, ou então nos primeiros 10 anos após a última menstruação. De Florianópolis, da Rede de Notícias Acaerte, Carol Denardi.
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1: Agora 14 horas com mais 11 minutos tem Simone Man.

0: Agora 14 horas com mais 20 minutos aqui na nossa programação. Nós seguimos com muita música, alto astral, alegria pra você nessa tarde especial.
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0: 14 horas mais 20 minutos.
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5: 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E por aqui nós seguimos sempre com as melhores músicas pra você. E tem lançamento, hein? É, tem lançamento. Dilcinho, a participação é de Ian. A gente separou. Vamos ouvir? Música do samba e pagode, né? Um gênero aí pra gente curtir.

Agora 14 horas com mais 34 minutos aqui na nossa programação. Skank, uma partida de futebol, ainda Rafa Torres, Ferra Minha Vida, Dilcinho, a gente separou, foi lançamento, hein, participação de Ian. E por aqui nós seguimos com nossa frequência, dia 2 de setembro, né, de 2026, dia de número 245 do ano, tá faltando pouquíssimo, né, poucos dias pra acabar esse ano de 2026. E você, tá aproveitando? Hã? Tá aproveitando? Vamos seguindo por aqui. 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

0: 14h35.
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0: Agora 14h46, a Dani tá participando comigo por aqui também, né? Boa tarde pra você, Dani. Obrigado pela audiência, pelo carinho da sintonia. Vamos pra um rápido intervalo, voltamos já.
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0: 14 horas mais 46 minutos.
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0: Agora 14 horas mais 47 minutos, deixa eu falar pra você, a temperatura nesse momento é de 20 graus. E a umidade em 38%, vento a 3 km por hora, é o clima que segue ensolarado aqui em Santa Cecília nessa quarta-feira. Esse é o nosso Clima 94.
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0: 14 horas mais 52 minutos aqui na nossa programação, e nós seguimos sempre com muita alegria por aqui. Vou contar pra você, viu? Vou contar pra você. Meu amigo Gesmito tá ouvindo a programação por lá, né? O Gesmito e o nosso amigo Sebo também, né? Estão por lá ouvindo. O que que achou, ó? Estão pescando aí, ô G? Pessoal lá em São Cristóvão, né? Parceiros da vida. Super abraço pra essa galera, gente boa, e que tá sempre na sintonia da 94.5. Agora tem Glória Groove, nosso primeiro beijo.

Por aqui nós seguimos agora 14 horas mais 57 minutos na nossa programação, agradecendo a Quase Tudo por 1,99, Agromaster, Giganet Telecom, Central Móveis e Big Bom no nosso Frequência. Lembrando, na sequência tem o Sertanejo Bom Demais, tá bom? Sertanejo Bom Demais aqui na programação com muita música sertaneja, beleza? Então fica aí, eu volto já já. Para finalizar o nosso Frequência tem Indústria Musical.

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6: 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Maravilha, o nosso Sertanejo Bom Demais está começando. Muito boa tarde pra você. Tudo tranquilo por aí? Tudo certo? Tudo beleza? É, o nosso Sertanejo Bom Demais está no ar, no oferecimento de Agromaster, Looper Pneus, Supermercado Medeiros, Medeiros Farma, JK Variedades e Dematintas. O sertanejo daquele mais universitário, sertanejo antigo. Qual sertanejo você quer ouvir nessa tarde especial, hein? Qual sertanejo? Meu amigo Luciano já tá participando por aqui. Um super abraço, obrigado pela audiência, pelo carinho da sintonia. Também o Dinei tá junto com a gente aqui também, né? Um super abraço, obrigado pela sua audiência, viu, Dinei? Daqui a pouquinho eu já te passo o número aí. Tá. Poupa, né?
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6: Maiara e Maraíza.
7: Fazer um planeta de cores aqui hoje, vamos. Oh, quem tá com nós? Joga a mãozinha pro céu.
8: Vamos animar, hein?
9: Quem escolheu foi ele.
8: Quero...

0: Agora 15 horas com mais 13 minutos. Deixa eu mandar um super abraço, né? Quem tá pedindo música por aqui, a Aline, né? Tá pedindo Fidumejeca, Vai Que Bate Um Vento. É, agradece se for atendida, né? Um super abraço, obrigado pela audiência. A nossa amiga Aline participando por aqui. E nós seguimos com muita alegria, né? Alto astral. Deixa eu ver se eu já localizo essa música, né? Essa música Vai Que Bate Um Vento, Fidumejeca. Daqui a pouco, viu? Daqui a pouco, tá bom, Aline? Vai tocar essa música pra você, tá bom? Muito obrigado. Quem mais tá participando comigo por aqui? Meu amigo Artêmio. É isso?
1: Artêmio do Campo do Ariano, tô pedindo uma música, se você puder tocar a secretária, o Amado Batista, quero oferecer para todo o grupo do assentamento, pro Luciano, pro Polaco e a família, pro seu Arzimiro, o Marquinho e a família dele, o França e a família, para você da rádio, para você da rádio e para quem gostar da música. Que seja uma quarta-feira de muitas bênçãos e muitas vitórias.
0: Amém, amém. O Artêmio, né, participando com a gente. Boa tarde, vamos de Maiara e Maraíza, Medo Bobo, quem tá participando por aqui, o Ayrton, né? Ayrton, obrigado pela audiência, pelo carinho da sintonia. Vamos para um rápido intervalo, voltamos já com essas músicas pro ouvinte.
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0: 15h15.
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1: Agora 15 horas com mais 20 minutos, tem Fidu Mijeca.

0: Agora 15 horas com mais 29 minutos aqui na nossa programação e nós vamos para um rápido intervalo.
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0: Agora 15 horas com mais 30 minutos.
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2: Tem bola rolando nessa quarta-feira à noite pela Copa do Brasil. Dois jogos decisivos. No Barradão, Vitória recebe a equipe do Vasco. O Vasco venceu o primeiro jogo pelo placar de 1-0, tem vantagem, mas o Vitória mostrou até aqui que dentro de casa reverte os placares negativos. Será que hoje consegue novamente? A bola rola 21 horas e 30 minutos. No mesmo horário, tem Santos e Palmeiras. Esse jogo, o Santos tem uma montanha para escalar. Perdeu o primeiro jogo pelo placar de 3-0. É uma situação difícil. No futebol, impossível? Não. Mas pela qualidade do Palmeiras e pelo momento que vive o Santos, que não é tão bom, vem melhorando. Tudo indica que o Palmeiras deve avançar para a próxima fase, mas a bola rola 21 horas e 30 minutos. Tudo pode acontecer. E também pelo Campeonato Brasileiro, o Flamengo faz o seu jogo atrasado contra o Mirassol. A partida atrasada que tinha ficado, o Flamengo hoje joga e pode reduzir a vantagem do Palmeiras para apenas um ponto na tabela de classificação. A bola rola 19 horas e 30 minutos. Com as informações para o Giro do Esporte, Jean Andrade.
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0: Agora 15 horas com mais 32 minutos, atenção, porque hoje é quarta-feira. 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

0: 23 e 22 em Santa Cecília.
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1: Bruno e Marrone aqui na nossa programação, lá pro nosso amigo Matheus, né, que mandou áudio aqui. Alô, Matheus, abraço.

0: Alô?
1: Alô, meu bem, aqui é o Ricardão e eu tô na praça.

Agora 15 horas mais 41 minutos, quem tá participando comigo por aqui, deixa eu mandar abraço aqui lá pro nosso amigo o Alessandro, né, tá ligado com a gente, também, né, um super abraço lá pro meu amigo Beto, né, todas as tardes curtindo a programação também, né, às vezes não dá tempo de participar, né, mas tá sempre com o rádio ligado por lá, um super abraço, obrigado pela audiência, vamos seguindo por aqui, com muita alegria, alto astral, música boa, sim, as melhores tocam aqui, agora... Deixa eu já localizar por aqui, pedido do ouvinte, né? Bruno Barreto.

0: 15 horas mais 45 minutos.
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1: Tem mais ouvinte pra falar comigo aqui na programação, vai lá.
2: Boa tarde, tudo bem, Cristuber? Com uma música com Ana Castela, Zé Felipe, sua boca mente. Posso falar pra todos e pra você da rádio também, tá? Se eu for atendida, eu agradeço, tá bom?
1: Tá bom, super abraço, Tere. Quem mais?
3: Boa tarde, eu quero pedir uma música do Ed Brito, Samuel.g.
1: Valeu, super abraço. Quem mais tá participando por aqui? Meu amigo Wilson, né? Tá lá trabalhando e ouvindo a programação também. Vamos então pras músicas do ouvinte. Zé Felipe.

0: Agora 15 horas mais 59 minutos aqui na programação, tem rápido intervalo.
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0: Agora 15 horas mais 59 minutos.
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4: 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As eleições vão colocar novamente bilhões de reais em recursos públicos no centro das campanhas. Para 2026, são 4 bilhões e 900 milhões de reais do fundo eleitoral, além de recursos do fundo partidário. A contadora Denise Schlickmann, que é conselheira do Conselho Regional de Contabilidade aqui de Santa Catarina, detalha os principais cuidados com esse dinheiro público.
5: Nós teremos um montante muito elevado de recursos públicos na campanha, né? Serão do Fundo Especial de Financiamento de Campanha 4,9 bilhões de reais. Ainda temos mais de 1 bilhão de reais do fundo partidário, cuja parte pode ser também utilizada em campanha. Então, esses recursos, uma vez recebidos, eles precisam ser movimentados em contas específicas e é preciso ter um cuidado muito grande em relação à licitude do gasto. Gastar efetivamente com recursos exclusivamente eleitorais, permitidos pela legislação eleitoral, e ter comprovação de absolutamente tudo. Notas fiscais emitidas em nome do candidato ou do partido, se for o caso, né? Se for contratação do partido, provas de materialidade desses gastos, se foi uma prestação de serviço, um relatório das atividades que foram executadas, ou seja, é preciso comprovar a regularidade de utilização do recurso.
4: Apresentando irregularidade, o dinheiro precisa ser devolvido ao Tesouro Nacional. E muitas vezes, quem acaba pagando a conta é o próprio candidato.
5: Ele precisa ser devolvido ao Tesouro Nacional. Então, esse recurso não pode ficar com a campanha eleitoral, né? Como normalmente se descobre isso ao final da campanha, quando a Justiça Eleitoral está julgando as contas, normalmente o candidato acaba desembolsando dos seus próprios recursos o pagamento desses valores.
4: O contador acompanha o trabalho desde a arrecadação da campanha até a prestação de contas, mas o eleitor também pode fiscalizar. Como pontua a contadora do CRC estadual.
5: Eu gostaria de chamar a atenção para a publicidade desses valores todos, da movimentação financeira de campanha, que a Justiça Eleitoral já há alguns anos faz, então estão disponíveis na plataforma Divulga Cande Contas, o nome é este, no próprio site do Tribunal Superior Eleitoral, a movimentação diária dessas campanhas. À medida que os candidatos vão recebendo recursos, eles têm até 72 horas para informar a Justiça Eleitoral. Então, o eleitor ele pode acompanhar praticamente diariamente a arrecadação de recursos da campanha eleitoral que ele pretende apoiar e também os gastos realizados.
4: A transparência das contas amplia o controle sobre o uso dos recursos públicos nas eleições. De Florianópolis, da Rede de Notícias Acaerte, Carol Denardi.
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1: Agora 16 horas com mais 6 minutos tem Ana Castela.

0: Maravilha, seguimos por aqui. Bom, tem promoção rolando, é isso? É isso, direto do comércio, então vamos lá pro nosso 94 no comércio. 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

0: Agora 16 horas mais 18 minutos.
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0: informações do setor de segurança pública.
1: Vamos seguindo por aqui então, informações aqui na nossa programação, você sabe onde você fica bem informado. E neste momento, Igor Marcondes traz uma atualização do caso do corpo que foi encontrado ontem, por volta do meio-dia, perto do meio-dia, em uma área de mata no bairro Nossa Senhora Aparecida. Igor Marcondes, muito boa tarde para você.
2: Boa tarde, Renan Caetano. Exatamente. A Polícia Civil localizou nesta terça-feira o corpo de Eberson, que estava desaparecido há cerca de 15 dias em Santa Cecília. O corpo foi encontrado em uma área de mata no bairro Nossa Senhora Aparecida. A causa da morte ainda segue sendo apurada, mas está confirmada a informação de que realmente é o corpo de Eberson, que estava desaparecido há cerca de 15 dias em Santa Cecília.
1: Então, informação, direto da Delegacia de Polícia Civil, é isso, né, Igor?
2: Exatamente.
1: Nós tínhamos bastante gente mandando mensagem com especulações e tudo mais, mas é aquilo que eu sempre comento, não iremos de maneira alguma, divulgar nada em nenhum momento, em nenhuma ocasião, que não seja isso, que não seja vindo de órgãos oficiais, como foi o caso deste corpo que foi encontrado então ontem por volta do meio-dia. A notícia do corpo a gente só falou depois que foi confirmado, pela própria Polícia Civil, e depois, tínhamos a informação de que a princípio não seria, mas hoje então se confirma a identidade desse masculino, então, que foi encontrado, então aí o seu corpo no bairro Nossa Senhora Aparecida, em uma área de mata, mais precisamente um córrego, Igor Marcondes,
2: exatamente,
1: pelo que nos chega essa informação. Muito obrigado, Igor, por essa informação.
2: Valeu, Renan.
1: E você sabe que quando a notícia é com credibilidade e quando a notícia é para trazer e esclarecer verdade, é aqui na nossa programação.
2: E infelizmente o desfecho não foi o esperado, A gente estava ciente desse desaparecimento, acompanhando inclusive juntamente com a família, mas o desfecho infelizmente não foi como a gente gostaria. Fica aqui os nossos sentimentos a todos os familiares do Eberson, por esse momento difícil que estão passando, e qualquer nova informação a gente traz aqui na programação da Alvorada.
1: Valeu, Igor Marcondes, trazendo informação pra gente, onde você fica bem informado aqui na 94.5.
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1: Agora, 16 horas mais 25 minutos, quero mandar um abraço lá pro meu tio, o tio Laudi, que tá ouvindo a programação. Falou que é piazado lá no Dema Tintas, estão se preparando pra fazer o churrasco. Opa, ô Bassoura, como é que é isso aí? Como é que é a história? Pra mim mesmo, não chegou nenhum convite ainda, Um abraço lá pro meu amigo Bassoura, pro Dema, pra toda a equipe por lá. Um abraço pro tio Laudi também, que tá com o rádio sempre no último volume. Tá no talo o radinho por lá. Churrascão, então, maravilha, Coisa boa. Fazendo aí um... Rapaz do céu, vou contar pra você, eu gosto de carne. Quem mais tá ouvindo a nossa programação por aqui? Um super abraço lá pro meu grande amigo, o Murilo, tá ligado com a gente também. E por aqui nós seguimos, agora tem Gustavo Lima.

0: Agora 16 horas mais 35 minutos.
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0: Agora 16 horas mais 46 minutos.
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16 horas mais 52 minutos. Um abraço lá pro Tiriva. Também um abraço pra minha amiga Marilene Guetem. Quem mais tá participando comigo por aqui? Ah, minha amiga. A Marielle, né, tá ouvindo também, obrigado, pediu Marília Mendonça. É, quem mais tá participando por aqui? Ah, o Maradona, muito obrigado. Vamos seguindo por aqui então, né, pra fechar a nossa programação. Deixa eu já localizar por aqui. Com Marília Mendonça. Vai ser para encerrar aqui a nossa programação do Sertanejo Bom Demais. Agradecendo, é claro, né? 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E para finalizar, então, tem Marília Mendonça. Depois Gilmar Santos e o Bailão.

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4: 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Maravilha, tá começando o nosso Bailão da 94. Alô você, obrigado pela sintonia. Opa! Quarta-feira já. É 2 de setembro de 2026, 18 graus a temperatura por aqui. Gilmar Santos, né? Como sempre, com o maior carinho do mundo. 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Uma quarta-feira calorosa, digamos assim, 18 graus a temperatura agora. E o sol ensolarado ainda, né? O sol ensolarado é boa, né? O céu ensolarado. 991063978 para você participar aqui na nossa melhor e mais ouvida. Só vem.
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4: A gente já começa com música nova de Banda Ébano. Será?

0: 17h13 na programação, 14 agora, né? San Marino, a página virou, Silverson, Boca a Boca e Banda Ébanos. Pra começar muito bem com a música Será, a música nova deles aí, né? Show de bola! Quem tá curtindo o programa lá? Tiriva? Ô, rapaz, fala Tiriva, um abraço pra você aí. Musical JM pegando ônibus, vai daqui a pouquinho lá pro meu amigo Maradona, que tá na sintonia. E a Hilda Silva também tá curtindo aí o nosso programa, né, Hilda? Ótima tarde, obrigado pela audiência.
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1: Maravilha, 17:18, já estamos de volta. Quem tá participando aqui é a Neuza. Oi, Neuza, tudo bem? Tá pedindo a música Copo Furado. Diz que tá com uma galera lá ouvindo a programação em Araranguá. Obrigado pela sintonia, Neuza. Tiriva, fala aí, Tiriva, como é que deu, rapaz? Cadê o áudio do Tiriva aí? Fala, Tiriva.
2: Fala, meu amigo, boa tarde, tudo bom? Tranquilo, aqui eu sou do Ciro,
1: é um fuque.
2: Capão do Sossego, Tiriva. Toca aí pra nós a música do Produção Musical, de Copo em Copo. Eles que vão estar tocando uma grande festa ali em Frei Rogério, dia 13, na sede de São José. Toca essa aí pra nós aí, beleza?
1: Tá bom, então. Um abraço aí, meu amigo. Obrigado pela audiência. Pessoal das cidades vizinhas aí participando com a gente, interagindo aí, é bom demais. Vamos trazer, então, daqui a pouquinho, né? Daqui a pouquinho vamos preparar, que a gente não tem no sistema essa da produção musical. Mas daqui a pouquinho a gente manda o sucesso de Copo em Copo. Vai participando aí!

0: aí, Céu e Cantos na programação, Copo Furado, musical JM pegando ônibus e o Marcação com Os Anjos Não Mentem.
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7h39, a nossa programação mais do que especial, viu? Abraçando você, agradecendo muito pelo carinho da sua companhia. Vamos com banda G10 pra gente matar a saudade agora? Reta final já da primeira hora. Oi, Dani! Tá curtindo a nossa programação aí? Tá pedindo um chamarino, preciso te falar. Tá ligadinha na melhor. Valeu, Dani, lá do Cristo Rei, sintonizada com a gente. Da G10.

0: Maravilhas, 17h46. Essa é boa, né? Essa é boa na voz do grande negão, do San Marinão. Quem tá curtindo também, meu amigo Antônio Lopes, piazada da qualidade e mineração da firma lá. Um abraço pra vocês. Pode mandar uma música pro Paulo Tobias, ele escuta você toda tarde. Manda um abraço pra todos os gremistas. Alô, Paulo Tobias. É o pessoal da padaria. Qual padaria aqui? Ah. Tá escrito padaria. Será que é o meu amigo Adelcio que tá mandando aqui, Adelcio? Um abraço aí pra vocês, obrigado pela sintonia. Tem intervalinho, a gente volta já com a parte final da nossa primeira hora ainda. A gente vai até as 19 horas, viu? É, o meu amigo Fifi. Um abraço, amigão. Obrigado pela audiência aí, viu?
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0: Bom, nesse momento em Santa Cecília, 17 graus é a temperatura, tá calor ainda, podemos dizer assim, né? Talvez carregue o sistema do Climatempo aqui para saber como que fica. Para hoje teremos mínimas de 9 graus, vai ficar friozinho ainda. Nevoeiro à noite, mas não tem previsão de chuva. Para amanhã, sol com diminuição de nuvens de manhã, tarde ensolarada e noite com poucas nuvens. Mínimas de 10 com máximas de 23 graus. Nossa quinta-feira tranquila também, viu?
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1: Estamos de volta com o nosso bailão. Vamos fazer o seguinte musical, Rainha Musical. Vamos trazer um poporri de sucessos. Preciso Te Encontrar, Vem Me Namorar e A Rotina. Do EP Tudo Vira Bailão.

0: Felipe Candeeiro na programação, a moça do Chapéu Preto, lembrando, dia 5 de setembro aqui no Centro de Eventos Milênio. Você vai curtir essa aí, muitíssimas outras, né? Teve Rainha Musical também aqui na nossa programação. Um abraço pra você aí, obrigado pela sintonia. Meu amigo Luciano Guetem, lá da garagem, tá ligado com a gente, né, Luciano? Obrigado pela sintonia aqui no nosso bailão, rapaz. Meu amigo Luciano da Luz, tá lá curtindo nossa programação com o Joberson, lá com a rapaziada, aqui às margens da BR-116. Um abraço pra vocês aí, piazada, gente boa. Intervalinho tem oração da Ave Maria. E a gente volta já, fica por aí.
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0: Louvado seja o nosso Senhor Jesus Cristo. No mês de setembro, a nossa paróquia de Santa Cecília tem várias atividades. Primeiramente, vamos ter uma atividade dos dias 19 e 20 de setembro, que é o estágio vocacional. Jovens a partir de 14 anos, converse com os padres de suas paróquias e faça sua experiência de conhecer o seminário. E quem sabe, no ano seguinte, você não doa um ano de tua vida para um discernimento vocacional em nosso seminário. Fica aí o convite. 19 e 20 de setembro, estágio vocacional. E nos dias 17, 18 e 19, haverá o trido na Capela São Sigmund Filinski. Mais informações sobre esse trido serão dadas mais proximadamente da data. Nós celebramos o mês dedicado à Palavra de Deus, o mês de setembro, onde a Igreja orienta os seus fiéis, além da prática diária de estudo da Palavra de Deus, que possam também, nesse mês de setembro, estudar o livro de Daniel, o livro proposto pela Igreja neste ano para estudarmos. Quando falamos de Daniel, lembramos ele na Cova dos Leões, lembramos os três jovens na Fornalha Ardente. Então, o livro de Daniel é proposto pela Igreja para o estudo nesse ano de 2026. Feliz o povo que o Senhor escolheu por sua herança. Feliz o povo cujo Deus é o Senhor e a nação que escolheu por sua herança. Dos altos céus, o Senhor olha e observa. Ele se inclina para olhar todos os homens. Ele contempla do lugar onde reside e vê a todos os que habitam sobre a terra. Ele formou o coração de cada um e por todos os seus atos se interessa. Feliz o povo que o Senhor escolheu por sua herança. Oração pelas vocações. Jesus, Mestre Divino, que chamasse os apóstolos para vos seguirem, continuai a passar pelos nossos caminhos, pelas nossas famílias, pelas nossas escolas e continuai a repetir o convite a muitos de nossos jovens. Dai coragem às pessoas convidadas, dai forças para que vos sejam fiéis como apóstolos leigos, como diáconos, padres e bispos, como religiosos e religiosas, para o bem do povo de Deus e de toda a humanidade. Amém. O anjo do Senhor anunciou a Maria e ela concebeu do Espírito Santo. Ave Maria, cheia de graça, o Senhor é convosco. Bendita sois vós entre as mulheres e bendito é o fruto do vosso ventre, Jesus. Santa Maria, Mãe de Deus, rogai por nós, pecadores, agora e na hora de nossa morte. Amém. Eis aqui a escrava do Senhor. Faça-se em mim segundo a vossa palavra. Ave Maria, cheia de graça, o Senhor é convosco. Bendita sois vós entre as mulheres e bendito é o fruto do vosso ventre, Jesus. Santa Maria, Mãe de Deus, rogai por nós, pecadores, agora e na hora de nossa morte. Amém. E o Verbo se fez carne e habitou entre nós. Ave Maria, cheia de graça, o Senhor é convosco. Bendita sois vós entre as mulheres e bendito é o fruto do vosso ventre, Jesus. Santa Maria, Mãe de Deus, rogai por nós, pecadores, agora e na hora de nossa morte. Amém. Rogai por nós, Santa Mãe de Deus, para que sejamos dignos das promessas de Cristo. Oremos. Derramai, ó Deus, a vossa graça em nossos corações, para que, conhecendo pela mensagem do anjo a encarnação do vosso Filho, cheguemos por sua paixão, morte e cruz, glória e ressurreição, por Cristo, Senhor nosso. Glória ao Pai, ao Filho e ao Espírito Santo, assim como era no princípio, agora e sempre. Amém.
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seguinte, você sabe, né? Eu já falei aqui, você sabe. E final de semana tem evento lá no Centro de Eventos Milênio e lá na Arena do Milênio também. É sexta, sábado e domingo. Você gosta de um pagodinho, um negocinho legal assim? Ah.

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0: 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Vai ser mais ou menos assim, ó.
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0: 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Ah, Gilmar, mas acabou já. Acabou não. Aí no domingo tem a domingueira com a rapaziada do Pop Som. É. Musical Pop Som a partir das 18 horas ao vivo. No domingo, dia 6 de setembro, é entrada.

vai lá, viu? Confira, se der, confira os três. Se der, vai em dois. Ah, mas não sei quem, não sei que lá, vai em um, pelo menos, mas vá, viu? Se divirta de montão, convida a família, os amigos aí e vai aproveitar. 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Na sexta, no sábado e no domingo vai ser espetacular, viu? Abraço lá pro meu amigo Todinho. Nós mesmo só pelo dia 12 no Milênio, só no passinho. O que, que vai ter no dia 12? Acho que vai ter um flashback, né? Um abraço aí, meu amigo. Boa noite, toca Argentina Louca aí pra nós. Obrigado, meu amigo Sebastião Grey. Um abraço, Sebastião. Obrigado pela sintonia. A Rose tá ouvindo nosso programa lá na marmitaria. Acho que agora tá em casa, Rose. Tá em casa já, né? Ah. Um abraço pra você aí. Obrigado pela sintonia. É, se apagou, eu não vi que música que era. Me manda de novo aí. Se encaixar no horário, a gente manda aí pra você, viu? Vamos fazer o seguinte, pra fechar esse bloco, tem Tchê Barbaridade desse jeito assim.

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0: Às 18h31, Danúbio Azul, nem figa nem reza. Banda Enigma, isso não é amor.
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Ó, deixa eu mandar um alô lá pra Zenilda Ramos, que tá curtindo o programa, né, Zenilda? Tudo certo aí? Boa noite também para o Iloir Antônio de Ramos, nosso grande ouvinte. Alô, Evaldo, obrigado pela sintonia. Fala, Gilmar Bão, toca uma do Matizes, só pra curtir aí, meu amigo Gilberto Chaves. Vão achar uma boa aí daqui a pouquinho, né? Quem tá curtindo também é o Volney, pedindo uma música de bandinha aí. Ô, Volney, vamos tocar umas bandinhas até às 7 horas da noite. Fica por aí.

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1: Já estamos de volta. Ai, ai, que foi a garganta do locutor. Bom, seguinte, meus amigos, vamos com mais Bailão da 94 pra você e também pra mim, porque tem música que eu nem tiro o fone aqui, ó. Eu gosto de escutar, que nem vocês estão escutando em casa. Já comprei uma nova caixa de som lá com o meu amigo Josué, né, pra fazer um batuque. Porque tem que ter rádio, senão não adianta, né? Hoje em dia os caras fazem rádio sem rádio. Aliás, fazem caixa de som sem rádio, né? Não, daí não dá. Nem compre. Quando for sem rádio, nem compre, viu? Tem que ser uma caixa de som com rádio pra você ouvir a Rádio Alvorada. Ah, mas eu coloco no aplicativo, não sei o que. Rádio é mais prático, rapaz. É mais prático. Chegou, ligou a caixa e já era, né? Você continua escutando áudio e conversando no WhatsApp ali, coisaradinha. Não precisa estar desconectando Bluetooth ou sair áudio na caixa de som, né? Ou vem notificação, pim! Aí some a música e depois volta, não. Compra uma caixa de som com rádio, rapaz. Senão não adianta. Quem tá ouvindo a nossa programação no último volume, meu amigo Márcio Setenarski da Colônia Malhada, rapaz.
2: Como tá, como tá? Nós estamos bons, Gilmar. Toma aí ligadinho. Alvorada FM na Colônia Malhada com o nosso tratorzão. Nossa, na colheita e ouvindo meio com uma caixinha de som aí. Márcio Setenarski, o Miguel, o Nicolas e a esposa Sara. E toca pra lá da festa, tá boa, toque nativo pra ligar essa quarta-feirona
1: gostosa. Show de bola, aí, meu amigo Setenarski. E ronque o fuque, né? Quem tá curtindo também a nossa programação, Adriano de Souza de Fraiburgo, pedindo Rogério Magrão, o Chá de Amor, essa é boa. Tá preparado aí já, meu amigo Artemio.
3: Artemio do Campo do Arento, pedindo uma música aí, Cor de Caramelo, se você puder tocar, quero ver você.
1: Poder.
3: Polaco e a família, pro França e a família dele, pro Polaco, pro Luciano, pro Marquinho e a família dele, pra todo o grupo do assentamento, e pra quem gostar da música e pra você da rádio.
1: Show de bola, um abraço meu amigo Gregório Ziani, né, o polaco lá do Campo Larião, com o Radião no último volume também, né, fazendo eco na BR, ó. Mandar um abraço lá pro meu amigo Cleiton dos Santos, tá na sintonia? Obrigado, meu amigo, obrigado, me afoguei com a libélula. Um abraço também à minha amiga Cândia do Campo do Arão, que tá ouvindo a nossa programação. Um abraço, minha amiga, pra você, pro meu amigo Daí, todo mundo na melhor sintonia. Meu compadre Falcão Oliveira, como é que deu aí, compadre?
4: Tomando um chazinho, né, pá?
1: Nossa, esquentar o pelego. Esse chá é bom, né? Esse chá é bom, desce igual um gatinho de ré. Esse aí é do top. Grupo Matizes!

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5: Já estamos de volta com o nosso Bailão da 94. Vamos trazer mais três músicas aí, se der tempo, né? Mandar um abraço lá pro meu amigo Emerson, que tá lá no restaurante ao som da nossa Alvorada FM. Fala, o Emerson!
6: Boa noite, Majambão. Boa, toca pra nós aí a Baralhenda Barbela com Nilton Ferreira. Valeu, obrigado.
5: Valeu, meu amigo. Um abraço. Vamos mandar sim daqui a pouquinho.

E a cor de caramelo na nossa programação é André Renner e Tandara Duarte. Já não temos mais tempo, né? Estamos encerrando aí o nosso programa, agradecendo a sua maravilhosa audiência. Amanhã, quinta-feira, a gente volta com o Machando às 15 para 6 da manhã. A gente fala do comércio no Alvorada Notícias e mais bailão, 17 horas ou a qualquer momento. A gente pode pintar por aqui na programação do Alvorada FM, né? 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A gente está indo embora desejando uma ótima noite para você e que nosso mês de novembro continue bom. Novembro não, rapaz, ô louco. Tá meio apressadinho, né? Que o nosso mês de setembro continue bom aí, abençoado, né? De muita alegria e realizações. Agora não tem mais quem faça, então eu vou fazer isso aqui, ó. Um beijo do gordo. Uou! mentira. Não sou gordo. Um abraço, meus amigos. Deus abençoe vocês aí. Tudo de bom. Brincadeiras à parte. Que a nossa noite seja espetacular. Tchau, tchau.

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15: Maravilha, muito boa noite. Estamos começando mais uma edição do Flashback 94 aqui na Alvorada FM. Muito boa noite para você em casa, para você no trabalho, para você no carro, para você em toda a região, ouvindo pelo site da Alvorada, alvorada945.com.br, também pelo nosso aplicativo. Fabiano Carlos, com muito prazer, nesta noite de quarta-feira, dia 2 de setembro de 2026. Flashback com as músicas do passado está começando. E já iniciando com as primeiras de hoje, DJ Bobo, Everybody, Eruption e Inexas, pra gente começar bem o nosso flashback da quarta-feira. Aumenta o som!

0: 713.
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Legal você, muito bem ligado, muito bem sintonizado, conectado com a gente. Alvorada FM, o Flashback 94, abração Galdino em Lages, ouvindo a gente. Lá pro nosso amigo Camilo. Camilo ou Camila? É Camila, né? Não é Camilo. É a Camila ligadinha na Alvorada. A Zilda, a Zenilda também ligadinha. E o Cláudio curtindo a gente. Pra começar o bloco, tem Cheia de Charme e Guilherme Arantes, Andrew Sixt e ainda Cranberries pra fechar esse bloco legal. Legal, porque a música não para no Flashback.

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9: Muito bem, você ligado em 94.5, muito boa noite para todo mundo ligados em toda a grande região de abrangência, você conectado pelo site ou pelo aplicativo, pela Alexa, pelo celular, pelo computador ou claro, pelo rádio tradicional, hein? Agora tem RPM, Rádio Pirata, vai pro nosso amigão Leandro, depois tem Labuche, Sweet Dreams, que vai lá pro Luciano, e o Roupa Nova volta para mim, porque hoje é quarta-feira, dia de São Sofá. Roupa Nova volta pra mim, pra Lia, pro meu amigo Maicon e também pro nosso amigão, o Renato, curtindo a gente.

0: 7:44.
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Aqui o Flashback 94 continua. Vamos com mais músicas pra gente matar aquela saudade. Os melhores sucessos internacionais e também nacionais do passado, hein? As décadas passadas que a gente mata a saudade. Década de 70, 80, 90 e começo dos anos 2000. De 1978 tem as frenéticas Dancing Days, Rod Stewart e ainda tem Copacabana Beach com o mel da sua boca.

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1: 7h58.
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12: Maravilha, vamos seguindo com o nosso Flashback 94. E aqui a música não para, hein? Tem mais músicas. Please Don't Go, com W, lá pro meu amigão Udinho e também pro Zequinha, ouvindo a gente em Rio do Campo. Gênesis e Jorge Benjor, pra fechar esse bloco.

0: 8:13.
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9: Maravilha, você ligado em 94.5. Muito boa tarde para você em casa ou no trabalho ou curtindo no carro. Não importa de que forma ou onde você está ouvindo. O que importa é que você está muito bem acompanhado com a Alvorada FM nas noites do Flashback 94. Léo Jaime, a fórmula do amor à primeira. Depois tem Amazing com Aerosmith. Essa do Aerosmith vai pro nosso amigo Ricardo e também lá pro Paulinho do Guilherme Howen ouvindo a gente aqui em Santa Cecília. E para fechar o bloco tem Europe na programação da Alvorada, as do passado para você.

0: 8h29.
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Maravilha, você ligado em 94.5. Muito boa tarde pra você em casa ou no trabalho ou curtindo no carro. Não importa de que forma ou onde você está ouvindo. O que importa é que você está muito bem acompanhado com Alvorada FM nas noites do Flashback 94. Léo Jaime, a Fórmula do Amor é a primeira. Depois tem Amazing com Aerosmith. Essa do Aerosmith vai pro nosso amigo Ricardo e também lá pro Paulinho do Guilherme Howen ouvindo a gente aqui em Santa Cecília. E pra fechar o bloco tem Europe na programação da Alvorada, as do passado pra você.

0: 8:43.
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8: Aqui a música segue pra você agora, trazendo as últimas de hoje. Eu abro o bloco com Raul Seixas, Cowboy Fora da Lei. Tem a música do Whitesnake e muito mais pra você. Grande abraço, bom final de noite ou bom final de dia, né? Bom descanso. Amanhã voltamos com mais uma edição do Flashback 94. Abraços, até amanhã!

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2: Olá, boa noite.
3: Boa noite para você que nos acompanha em todo o país.
2: Quarta-feira, 2 de setembro de 2026.
3: Vamos aos destaques do dia.
2: Remédio para infarto e AVC no SUS.
3: Sancionada a lei que determina a oferta de trombolíticos nos serviços de urgência e emergência. Pablo Mundim.
4: Hoje, a aquisição dos trombolíticos é feita pelos gestores locais e, a partir da nova legislação, o Ministério da Saúde vai definir estratégias para aprimorar essa oferta e qualificar o atendimento.
2: Preparação para o El Niño.
3: Medidas de prevenção aos efeitos do fenômeno climático foram apresentadas a gestores estaduais e municipais de todo o país. Márcia Fernandes.
5: Para lidar com os efeitos do chamado Super El Niño, estão sendo adotadas medidas nas diferentes regiões do país.